0: pontos de cobrança sem a necessidade de parada em cancelas ou cabines fiscais.
1: Mobilização por pessoas desaparecidas.
2: Familiares podem doar DNA para auxiliar nas buscas. Pablo Mundim.
3: O DNA do familiar é incluído em bancos de perfis genéticos e pode ser comparado com materiais de pessoas encontradas vivas ou mortas cuja identidade ainda não foi confirmada.
1: Hoje, na apresentação da Voz do Brasil, Luciana Vasconcelos e Luciano Seixas.
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1: Pequenas empresas devem ficar de olho. O número de serviços disponíveis em órgãos do Poder Público Federal deve aumentar. E assim, podem surgir novas oportunidades de negócios.
2: E como funciona? Por meio de plataforma, o órgão público divulga uma necessidade de serviço ou de aquisição de alimentos. E os fornecedores cadastrados podem enviar suas propostas com o preço pelo qual realizariam o trabalho.
1: Quem tem mais informações ao vivo é Gabriela Noronha. Boa noite, Gabriela.
4: Boa noite, Luciano. Boa noite a todos os ouvintes da Voz do Brasil. Boa noite, Luciana. Olha, é isso mesmo. Bancos públicos, Correios e outras entidades federais, como o Fundo Nacional de Desenvolvimento da Educação, o FNDE, vão utilizar a plataforma Contrata Mais Brasil para contratar microempreendedores individuais em serviços de manutenção e pequenos reparos e também outros serviços. Com a assinatura do termo de adesão nesta segunda-feira, as instituições públicas se somam aos demais órgãos federais, como escolas, prefeituras, governos estaduais e também que já utilizam, né, a ferramenta para contratar os serviços. A lista inclui profissionais de diferentes áreas, como explica o ministro do Empreendedorismo, da Microempresa e da Empresa de Pequeno Porte, Paulo Henrique Pereira.
5: É a possibilidade de uma escola contratar o pedreiro, pintor do bairro, que às vezes tem a filha ou o filho estudando na escola para fazer o serviço público, ao invés de mandar esse dinheiro para uma grande empresa. É um hospital que vai comprar comida de um produtor local, ou uma agência do Banco do Brasil que vai buscar lá a cozinheira para fazer um evento que é uma empreendedora local, deixando o dinheiro nos territórios, nas localidades.
4: E olha, para participar, o MEI e microempresas devem acessar a plataforma com a conta gov.br, informar o CNPJ, realizar o cadastro no sistema de cadastramento unificado de fornecedores e, quando necessário, selecionar os serviços que oferecem. A partir daí, eles poderão enviar propostas para oportunidades disponíveis em seu município ou região. E a contratação é realizada toda de forma digital e pode ser concluída em até 5 dias após a publicação da demanda pelo órgão público. A secretária-geral do Ministério da Defesa, Sinária Wagner Fredo, conta como o sistema auxilia a contratação de serviço nas Forças Armadas.
6: Há uma conexão com os fornecedores locais para serviços de pequena monta. Então, a partir desse valor, que são aquisições até 13 mil, são feitas essas contratações. E hoje, dessas 390 unidades cadastradas, 148 já fizeram pelo menos uma aquisição.
4: E olha, a plataforma e o formulário de cadastro para fornecedores e órgãos públicos estão disponíveis no endereço oficial contratamaisbrasil.sistema.gov.br. Luciano.
2: Muito obrigada, Gabriela Noronha, pelas informações ao vivo aqui na Voz do Brasil.
1: O governo federal publicou no Diário Oficial resolução que define os segmentos que têm direito a crédito pelo Plano Brasil Soberano.
2: Tem direito a solicitar empréstimos ao BNDES, Banco Nacional de Desenvolvimento Econômico e Social, exportadores afetados pelas tarifas extras impostas pelos Estados Unidos e companhias e fornecedores que estão sofrendo com os conflitos no Oriente Médio.
1: Também podem acessar os recursos, projetos industriais e tecnológicos nas etapas de lavra associadas a beneficiamento, refino ou transformação de minerais.
2: E ainda produtores de fertilizantes e setores industriais de relevância para a balança comercial brasileira.
1: Quem usa o pedágio eletrônico nas rodovias, aquele que você passa sem parar na cancela e efetua o pagamento depois, agora pode acompanhar seus registros por aplicativo.
2: Em um só local, será possível conferir as passagens em pedágios, os valores e até dar uma entrada em contestação.
0: O pedágio eletrônico, chamado de Free Flow, permite a passagem de veículos pelos pontos de cobrança sem a necessidade de parada em cancelas ou cabines fiscais. E a partir de agora, o motorista que usa esse sistema vai poder consultar todos os registros de passagem por meio do aplicativo CNH do Brasil, que tem mais de 81 milhões de usuários. Será possível consultar registros nas rodovias que utilizam o sistema, sejam elas federais ou estaduais. O ministro dos Transportes, Jorge Santoro, deu detalhes sobre a plataforma.
7: Qualquer pessoa pode consultar as suas passagens nos portos de free flow no país inteiro. Com o aplicativo ela vai ter a noção exata se passou ou não passou, quando ela passou, em qual rodovia ela passou. Agora ele tem um órgão oficial que é a Senatran que diz, ele passou ali realmente. Ah, mas eu não passei. Então ele vai lá no aplicativo, ele pode fazer a contestação. Eu não passei, não concordo com aquela cobrança. E até nisso o aplicativo é mais moderno.
0: Hoje, 14 concessionárias já estão integradas à plataforma. O aplicativo envia notificações sobre a cobrança e o motorista tem até 30 dias para pagar pela passagem no pedágio. Mas atenção, o pagamento não é feito pela plataforma. O CNH do Brasil direciona o usuário ao canal disponibilizado pela concessionária. Reportagem Luciana Colares de Holanda.
1: Parentes de desaparecidos contam com a tecnologia para ajudar na localização dessas pessoas.
2: Em todo o país, postos de coleta de DNA do Ministério da Justiça e Segurança Pública estão preparados para receber os familiares que ainda não tenham doado material genético.
1: A doação é simples e aumenta as chances pela busca da pessoa que desapareceu.
8: São 342 postos de coleta disponíveis em todo o país. A coleta é uma forma de ampliar as chances de identificação de pessoas desaparecidas. O secretário nacional de Segurança Pública, Chico Lucas, explica que o DNA do familiar é incluído em bancos de perfis genéticos e pode ser comparado com materiais de pessoas encontradas vivas ou mortas cuja identidade ainda não foi confirmada.
9: Existe, então, um universo de pessoas que ainda possam ser identificadas. Por quê? Porque muitas vezes os parentes não vão atrás, os parentes não sabem. A amostra só pode ser usada para fins de localização de desaparecidos, porque a pessoa pode ter receio de ser, por exemplo, comparado com um criminal. Então, essa identificação não serve a fins criminais, só civis.
8: Desde 2021, foram 815 identificações de pessoas desaparecidas através dos bancos de DNA. A recomendação é que participem da campanha, preferencialmente familiares biológicos diretos, pai ou mãe, filhos ou irmãos da pessoa desaparecida. Menores de idade também podem participar, acompanhados e autorizados por um responsável. A coleta é simples, feita com um cotonete ou uma pequena esponja na parte interna da bochecha. Não é necessário estar em jejum. Simone de Jesus, da Coordenação de Políticas sobre Pessoas Desaparecidas do Ministério da Justiça, defende que o procedimento ajuda na identificação.
10: Quem tem um familiar desaparecido, que doe seu material, que isso é uma possibilidade muito importante de poder resolver e ter uma resposta numa situação que a gente sabe que é tão desesperadora para todos os familiares.
8: Quem já forneceu DNA em campanhas anteriores não precisa repetir o procedimento. O perfil continua armazenado e pode ser comparado em novos registros. O familiar deve procurar os postos indicados pelo Ministério da Justiça, munidos de documento de identificação, o memorando de encaminhamento da delegacia e, se possível, documentos da pessoa desaparecida. Reportagem Pablo Mundim.
2: Os endereços dos postos de coleta podem ser consultados em gov.br/mj.
1: Escuta, acolhimento e orientação a mulheres em situação de vulnerabilidade.
2: A partir de hoje serão disponibilizados 100 mil teleatendimentos a elas pelo SUS.
1: Conheça os detalhes na reportagem de Graziele Bezerra.
11: O serviço é voltado a mulheres em situação de violência, mães atípicas e mulheres que cuidam de familiares com deficiência ou doenças raras. A expectativa é realizar até 100 mil teleatendimentos por mês a partir desta segunda-feira. As consultas poderão ser agendadas via Meu SUS Digital, como explica a secretária de Atendimento Especial da Saúde do Ministério da Saúde, Ana Luísa Caldas.
12: Essa oferta de maneira remota, de maneira na palma da mão, para a gente facilitar e, de fato, conseguir superar algumas barreiras de acesso. A gente sabe que a gente ainda não consegue ter a capilaridade que a gente gostaria de ter de serviços especializados em todos os territórios nacionais. Então, por que não utilizar também da saúde digital, atendimento remoto, a favor e em prol dessas pessoas no território?
11: Para agendar um atendimento, basta acessar o aplicativo Meu SUS Digital com a conta gov.br, selecionar a opção Acolhe Mais e realizar o cadastro. Em até 24 horas, a paciente receberá o contato da equipe do SUS para escolher a data e o horário da consulta. Cada usuária poderá realizar até 10 sessões, com possibilidade de realizar um novo ciclo quando necessário. Especialistas em saúde mental foram capacitadas para identificar situações de risco em que a paciente esteja, como explica o ministro da Saúde, Alexandre Padilha.
13: Começa com a psicóloga, combinando com aquela mulher, qual que é a palavra que você pode usar como código para interromper a consulta, se você se sentir em situação de risco, se o agressor passar por aqui, entrar por aqui, né? O papel vai ser acolher e buscar construir um conjunto do cuidado junto ali com o município, junto com a rede local, com as potências que a rede local tem, né?
11: Ao final das sessões, a mulher poderá ser encaminhada para a continuidade do cuidado em um centro de atenção psicossocial ou em um outro serviço da rede. O teleatendimento está disponível de segunda a sexta-feira, das 8 da manhã às 8 da noite, e aos sábados, das 8 da manhã às 2 da tarde. Reportagem Graziele Bezerra.
2: E uma ferramenta digital ajuda quem deseja se livrar do vício em bebidas alcoólicas.
1: Disponível no Meu SUS Digital, o Modera Brasil disponibiliza testes, dicas e informações e pode recomendar o usuário a procurar ajuda médica.
2: O tratamento para o alcoolismo está disponível no Sistema Único de Saúde.
14: Davi Alves de Souza, morador de Brasília, é filho de um pai alcoólatra e perdeu a mãe aos 7 anos de idade. Ele conta que encontrou na bebida uma forma de preencher o vazio deixado pela mãe. Aos 42 anos, decidiu buscar ajuda para abandonar a dependência.
15: Pedi trabalho, pedi esposa, falei assim, eu não quero mais, eu acho que eu vou conseguir, eu tenho certeza que eu vou conseguir.
14: Dados do Ministério da Saúde apontam que cerca de 20% dos brasileiros com mais de 18 anos ingerem pelo menos 6 doses de álcool em uma única ocasião. O consumo excessivo é um dos principais fatores de risco para diversas doenças. Também provoca prejuízos emocionais e sociais, como lembra a gerente do Centro de Atenção Psicossocial, Álcool e Outras Drogas de Samambaia, Gabriele Tereza de Jesus.
16: Normalmente a família chega um momento que não quer mais, nem os filhos, nem a esposa. Então eles vêm na questão do trabalho, deixam de ir ao trabalho ou perdem o emprego, ficam em situação de rua.
14: A ferramenta Modera Brasil, disponível no Meu SUS Digital, oferece meios de prevenção ao uso exagerado de bebidas alcoólicas. O aplicativo permite ao cidadão avaliar o padrão de consumo e recomenda, quando necessário, procurar os serviços da rede pública de saúde. O Modera Brasil foi desenvolvido pela Universidade de São Paulo em parceria com o Ministério da Saúde, como explica a secretária de Atenção Primária à Saúde, Ana Luísa Ferreira Caldas.
17: O aplicativo ele vem como uma ferramenta de autocuidado apoiado para fazer a avaliação do nosso consumo alcoólico enquanto cidadãos, mas também traz diversas ferramentas dentro do próprio aplicativo para educação e saúde, traz o consumo, né, de quanto que custa esse consumo alcoólico que as pessoas acabam utilizando na sociedade de maneira geral, exatamente para a gente poder fazer promoção da saúde, levar o autocuidado apoiado e conhecimento técnico baseado em evidência para a população se sentir também segura com as informações na palma da mão.
14: E para quem precisa de ajuda para enfrentar problemas relacionados ao consumo de álcool, a Unidade Básica de Saúde é a primeira porta de entrada para o cuidado no SUS. As equipes orientam como reduzir ou interromper o consumo e oferecem ainda tratamento de saúde para doenças associadas ao uso de bebidas e, quando necessário, encaminham para um atendimento especializado nos Centros de Atenção Psicossocial, Álcool e Outras Drogas, CAPS. Reportagem Cleide Lopes.
1: A vacinação de crianças e adolescentes menores de 15 anos segue em todo o país até 1º de setembro, dentro da campanha nacional de multivacinação.
2: Pais e também responsáveis devem procurar uma unidade de saúde e levar a caderneta de vacinação em papel ou pelo Meu SUS Digital para conferir se há doses em atraso e manter a proteção contra mais de 20 doenças.
1: No último sábado, o Dia D reforçou a mobilização com atendimento em unidades de saúde, pontos móveis e espaços públicos.
18: Em Brasília, o servidor público Daniel Moreira aproveitou o dia de folga para atualizar a caderneta de vacinação dos filhos.
19: Eu trouxe as crianças para verificar se a cobertura vacinal estava adequada, se não. E aproveitei e também verifiquei se as minhas vacinas estavam em dia.
18: Famílias inteiras reservaram o sábado para ficar em dia com a saúde. Unidades básicas de todo o país abriram as portas para a campanha de multivacinação. O ministro da Saúde, Alexandre Padilha, falou da importância da vacina.
20: Vocês, pais e mães atuais, só não têm paralisia infantil, só não tiveram meningite, só não tiveram sarampo, porque um dia o seu pai e a sua mãe saiu de casa e te levou para vacinar. Hoje a vacina está o ano inteiro lá. Se tiver dificuldade de levar na unidade de saúde, faz uma autorização para tomar a vacina na escola, que as equipes de saúde da família de todo o país vão até as escolas vacinar as crianças. Então tem toda a oportunidade para vacinar, manter sua criança protegida.
18: Por causa do surgimento de um surto de sarampo em vários países das Américas, a vacinação contra a doença está sendo reforçada, como destacou o ministro Alexandre Padilha.
20: Quem é de São Paulo, São Bernardo e Guarulhos, são três cidades que hoje têm pouco mais de 20 casos identificados desde o começo de julho, precisa tomar a vacina do sarampo, mesmo se achar que está com a caderneta atualizada.
18: O dia D de vacinação também atraiu idosos e gestantes aos postos de vacinação. Foi o caso da aposentada Dalva Dourado.
21: Sem as vacinas, né, como que a gente vai se livrar das epidemias, das doenças? Tem que vacinar.
18: Já a bancária Ana Paula Medeiros trouxe o filho e acabou também sendo vacinada.
22: Eu tomei três, todas que estavam em atraso, e aí agora já está tudo em dia.
18: A pequena Maria Clara de Andrade, de 10 anos, resumiu bem o sentimento de estar imunizada.
23: Se você pegar uma doença, pode ser pior do que vacinar, bem pior.
18: A campanha segue até o dia 1º de setembro, com a oferta de 20 vacinas do calendário nacional. A estratégia protege contra doenças graves como meningite, tuberculose, hepatite e cânceres associados ao HPV. Reportagem Luana Karen.
2: Já está disponível para consulta o quarto e último lote da restituição do Imposto de Renda 2026.
1: O valor pode ser creditado na conta do contribuinte até o dia 31 de agosto.
2: A consulta ao lote pode ser feita no portal ou no aplicativo da Receita Federal.
24: A consulta ao quarto lote de restituição do Imposto de Renda à Pessoa Física de 2026 começa nesta segunda-feira, dia 24 de agosto. O lote também inclui restituições residuais de anos anteriores. São 521.935 restituições, que somam quase R$1.240.000. O crédito será realizado em 31 de agosto e é feito somente em conta do titular da declaração. Entre os beneficiados estão contribuintes com prioridade legal, como idosos, pessoas com deficiência ou doença grave e contribuintes cuja a principal fonte de renda seja o magistério. A consulta pode ser feita no portal da Receita Federal, gov.br/Receita Federal, em Meu Imposto de Renda e depois em Consultar Minha Restituição. Também é possível verificar a situação pelo aplicativo da Receita Federal. Se houver pendências na declaração, o contribuinte pode corrigir as informações por meio de uma declaração retificadora. Dilson Santa Fé, para a Voz do Brasil.
1: Foi apresentada esse mês a versão atualizada de uma publicação com o mapeamento de riscos para a prevenção de desastres naturais no país.
2: O texto traz avanços científicos e técnicos das últimas décadas, desde a obra original publicada em 2007.
1: O objetivo é apoiar os municípios na elaboração de planos, projetos e obras de redução de riscos diante dos impactos trazidos pelas mudanças climáticas.
2: Entre elas, o fenômeno do El Niño, que traz impactos como chuvas acima da média na região sul e seca e calor acentuados na porção norte.
1: Foi o que apontou Rodolfo Moura, diretor do Departamento de Mitigação e Prevenção de Risco do Ministério das Cidades.
3: Só é possível atuar nos desastres se a gente conhece o risco. No momento que a gente está vivenciando agora, de crise climática, de possível intensificação dos processos com El Niño que se avizinha, então a gente entende que é um documento que pode já surtir efeito como um documento que pode trazer ações de prevenção de norte a sul do Brasil.
2: A publicação está disponível no site gov.br/cidades.
1: A música brasileira e suas partituras agora na internet.
2: Um espaço onde notas, acordes e melodias que fazem parte da nossa história estão a um clique de distância.
1: O novo portal de partituras amplia o acesso a esse patrimônio musical, colaborando também para o ensino musical brasileiro.
4: Chico Buarque, Tom Jobim, Hermeto Pascoal, nomes da música brasileira que agora tem partituras de suas composições reunidas na plataforma online Partituras Brasileiras. A diretora do Centro de Música da Fundação Nacional de Artes, FUNARTE, Eulícia Esteves, explica o que é possível encontrar no site.
5: Partituras do nosso cancioneiro popular, partituras de música de concerto, de compositores brasileiros, ou seja, é uma plataforma de partituras de compositores nacionais, para várias formações, para orquestras, para bandas e para instrumento solo também.
4: O acervo contempla materiais voltados ao ensino musical. Além das partituras, é possível também conhecer obras da música brasileira em formato digital. Na plataforma, o usuário pode pesquisar em itens como catálogo geral, ensino musical e Bienal da Música Brasileira Contemporânea. Eulícia Esteves, da FUNARTE, destaca quem pode usar o material.
5: Músicos, professores, pesquisadores, amantes da música brasileira de uma forma geral.
4: A plataforma vai permitir o aumento gradual do acervo, como explica o músico, pesquisador e professor Renato Borges.
6: Porque já existe uma quantidade razoável de repertório que é disponibilizado, né, e em projetos digitais a tendência é que essa quantidade vai aumentar com o passar do tempo.
4: A pesquisa da partitura pode ser feita pelo nome do compositor, título da obra e formação instrumental, como banda marcial, por exemplo. Também é possível pesquisar por diferentes instrumentos e tipos de voz, como soprano e tenor. O endereço da plataforma é partiturasbrasileiras.funarte.gov.br. Reportagem, Márcia Fernandes.
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2: A lista de espera do programa Universidade para Todos, o ProUni, para o segundo semestre do ano, recebe manifestações de interesse nos dias 26 e 27 de agosto, quarta e quinta-feira.
1: Podem participar os candidatos que não foram pré-selecionados nas chamadas anteriores e aqueles que não conseguiram vaga por falta de formação de turma.
2: O processo é gratuito e deve ser feito pelo Portal Único de Acesso ao Ensino Superior.
1: E essas foram as notícias do Governo Federal.
2: Uma realização da Secretaria de Comunicação Social da Presidência da República.
1: Com produção da empresa Brasil de Comunicação.
2: Fique agora com as notícias do Poder Judiciário e do Congresso Nacional. Uma boa noite.
1: Boa noite para você. Até amanhã.
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8: Supremo inicia audiência pública para debater a constitucionalidade de dispositivos da lei antifacção.
9: TST discute o controle do uso de banheiro no trabalho.
8: STJ decide que judiciário só pode determinar tratamento pelo SUS no exterior em situações excepcionais.
9: Boa noite, eu sou Arthur Filho.
8: E eu sou Walter Lima.
9: O Supremo iniciou hoje uma audiência pública para debater a constitucionalidade de dispositivos da lei antifacção.
8: Ao todo, 48 expositores foram admitidos para apresentar argumentos técnicos sobre dispositivos da nova legislação, que são questionados em 4 ações diretas de inconstitucionalidade em tramitação na Corte.
9: Oficialmente denominada Marco Legal do Combate ao Crime Organizado, a lei que entrou em vigor em março alterou o Código Penal, o Código de Processo Penal e outras leis penais.
8: O texto define como facção criminosa o agrupamento de pelo menos 3 pessoas que empreguem violência, grave ameaça ou coação para exercer controle territorial ou social, intimidar a população e autoridades ou atacar serviços estruturais essenciais. A audiência será retomada amanhã pela manhã e se estende na parte da tarde.
9: Judiciário só pode obrigar o SUS a custear tratamento médico no exterior em casos excepcionais, como comprovação de que não há tratamento eficaz disponível no Brasil.
8: Para o STJ, o direito à saúde não garante acesso à melhor tecnologia médica disponível no mundo. Fátima Uchoa.
10: Com esse entendimento, a segunda turma do STJ manteve a negativa do TRF4 para que a União custeasse o transplante intestinal e o tratamento de uma menina de 11 anos em hospital dos Estados Unidos. O ministro relator Marco Aurélio Belize explicou que havia dados técnicos sobre hospitais brasileiros habilitados para o referido transplante. O ministro também ressaltou que a proteção integral assegurada a crianças e adolescentes não afasta a necessidade de observar os critérios técnicos, a organização do SUS e a igualdade na distribuição de recursos, devendo a proteção integral ser harmonizada com a sustentabilidade do sistema e com as escolhas legítimas de política pública.
9: O TST faz audiência pública nesta terça-feira para debater o controle e a limitação do uso de banheiro por empregados durante o trabalho.
8: O assunto diz respeito principalmente a setores específicos como teleatendimento e frigoríficos. Simone Moura.
12: Para muitos trabalhadores, o tempo de trabalho é tão cronometrado que é difícil até ir ao banheiro durante o serviço. Mas essa é uma necessidade básica de qualquer pessoa. Por isso, o assunto virou tema de audiência aqui no TST. O Tribunal Superior do Trabalho quer ouvir trabalhadores, empresários, médicos, para discutir a possibilidade de acordos e convenções coletivas flexibilizarem regras relacionadas ao uso de banheiros em atividades como teleatendimento e frigoríficos. A audiência será realizada às 2 horas da tarde desta terça-feira na sede do TST, com transmissão ao vivo pelo canal do Tribunal no YouTube.
9: Participação dos eleitores é destacada pelo presidente do TSE durante a eleição simulada no Maranhão.
8: O teste reuniu mais de 1000 eleitores e reproduziu as condições de uma eleição real. Vitor Struck.
13: A participação dos eleitores é fundamental para garantir a força e a legitimidade da democracia. A avaliação é do presidente do TSE, ministro Cássio Nunes Marques, que acompanhou uma eleição simulada em Paulino Neves, no Maranhão. A iniciativa, promovida pelo TRE do Maranhão, é acompanhada pelo TSE. Funcionou como um ensaio para as eleições gerais de 2026. A simulação reproduziu as etapas de uma eleição real, desde o primeiro voto até a emissão do boletim de urna no fim do dia. Técnicos e observadores do TSE acompanharam a operação. Segundo o presidente do tribunal, o uso da tecnologia na justiça eleitoral tem como objetivo garantir que a vontade do eleitor seja registrada de forma exata, transparente e segura.
26: A tecnologia, para essa justiça especializada, nunca representou um fim em si mesmo, mas sim o meio pelo qual garantimos que a vontade do eleitor seja registrada de forma exata, transparente e inviolável.
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9: A você, uma boa noite.
8: E até amanhã.
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14: Eu sou Paula Groba.
15: E eu sou Ricardo Nakaoka.
14: E estes são os destaques de hoje do Jornal do Senado, que começa agora.
15: Fim da escala 6x1 é defendida em sessão de homenagem ao Tribunal Superior do Trabalho.
14: PEC com mudanças na segurança pública chega ao Senado.
15: Campanha mobiliza familiares de desaparecidos para coleta de DNA.
14: Boa noite.
15: Boa noite.
14: O mundo do trabalho.

0: e assegurar proteção ao elo mais fraco, o trabalhador. O presidente do TST, ministro Luiz Felipe Vieira de Mello Filho, comentou esse desafio.
1: A inteligência artificial, a automação, a economia digital e o trabalho intermediado por plataformas já fazem parte da realidade de milhões de pessoas. A própria noção de tempo e local de trabalho passa por profundas mudanças. A velha exploração do trabalho

0: os órgãos de segurança pública, municipais, estaduais e federal, que a gente possa integrar as inteligências e, com isso, ter mais financiamento e mais gestão da segurança pública, responsabilizando todos os entes federados e, assim, garantir ao povo brasileiro o direito à segurança, à liberdade de ir e vir.
1: Após análise na comissão, o texto poderá seguir para o plenário do Senado, onde precisará de pelo menos 49 votos favoráveis em 2 turnos para ser aprovada.
2: E familiares de pessoas desaparecidas podem procurar até a próxima sexta-feira pontos de coleta em todo o país para fornecer o material genético.
3: O DNA poderá ser comparado com bancos de dados e auxiliar na identificação e localização de desaparecidos. Repórter Rodrigo Rezende.
4: Até a próxima sexta-feira, 28 de agosto, familiares de pessoas desaparecidas podem entrar em contato com as secretarias de segurança dos 26 estados do país e do Distrito Federal para que profissionais façam a coleta de DNA e outros materiais que permitam o auxílio na busca pelos desaparecidos. A presidente da Comissão de Direitos Humanos do Senado, senadora Damaris Alves, do Republicanos do Distrito Federal, afirma que a situação é urgente.
5: A Comissão de Direitos Humanos tem dado uma atenção especial porque hoje no Brasil nós estamos com mais de 100 mil pessoas desaparecidas. E mais de 55 mil são crianças. Onde estão nossas crianças?
4: A coleta de DNA é indolor e deve ser preferencialmente feita por familiares de primeiro grau da pessoa desaparecida, caso de pai, mãe, filhos ou irmãos. Para mais informações, acesse gov.br/mj.
2: O projeto que transforma em lei o mapa do caminho para zerar o desmatamento e fazer a transição energética no Brasil está em análise nas comissões do Senado.
3: A ideia de mapa do caminho foi apresentada pelo Brasil na COP30 no ano passado em Belém. Repórter César Mendes.
6: O projeto do senador Beto Faro, do PT do Pará, inclui na Política Nacional sobre Mudança do Clima os mapas para uma transição justa à economia de baixo carbono e para o desmatamento zero. Segundo o autor, a medida transforma essas diretrizes em política de Estado e pode servir de referência a outros países em desenvolvimento. O climatologista Carlos Nobre também defende ações de restauração florestal em grande escala.
7: 4 biomas brasileiros estão na beira do ponto de retorno: Amazônia, Cerrado, Pantanal e Caatinga. É essencial que o Brasil vá nessa linha desses mapas.
6: O mapa do caminho vai permitir um planejamento de longo prazo para o Brasil reduzir suas emissões e combater o desmatamento, alinhado com os compromissos internacionais assumidos no Acordo de Paris.
8: Eleições 2026.
2: O dinheiro é um dos combustíveis das eleições. É ele que ajuda a financiar campanhas, pagar equipes, produzir materiais e levar candidatos até os eleitores. Neste ano, quase 5 bilhões de reais estarão disponíveis para a disputa eleitoral.
3: Mas afinal, de onde vem todo esse dinheiro e como ele é dividido entre partidos e candidatos? A repórter Patrícia Oliveira explica.
9: O fundo eleitoral é formado por dinheiro público e é destinado apenas para as campanhas em ano de eleições. Em 2026, dos quase 5 bilhões de reais para os 30 partidos registrados no TSE, o PL é que vai ficar com a maior fatia, cerca de 882 milhões de reais. A divisão leva em conta o tamanho das bancadas na Câmara e os votos recebidos pelos partidos na eleição anterior para deputado federal. Também considera a representação no Senado e 2% são divididos igualmente entre todas as legendas. Os partidos definem como distribuir a sua parcela entre os candidatos, como explica o cientista político Rafael Favetti.
10: Os partidos, a rigor, podem usar livremente, tal qual a sua diretoria executiva queira usar na campanha. Porém, os partidos prestam contas à Justiça Eleitoral terminadas as eleições.
9: O eleitor pode acompanhar essa prestação de contas dos partidos pelo site do TSE.
3: 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Apresente sua ideia legislativa, participe de audiências públicas e sabatinas ou opine sobre uma proposta em debate no Senado. Acesse senado.leg.br/e-cidadania. Com a edição de Paula Groba e trabalhos técnicos de João Lira, o Jornal do Senado fica por aqui. Acompanhe agora as notícias da Câmara dos Deputados. Boa noite.
2: Boa noite e até amanhã.

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1: Projeto estimula energia limpa em assentamentos da reforma agrária.
2: Deputados atualizam regulamentação dos profissionais da radiologia.
1: Propostas ampliam controle sanitário sobre suplementos alimentares.
2: Boa noite. Projetos que ampliam o controle sanitário sobre suplementos alimentares estão prontos para serem incluídos na pauta de votações do plenário da Câmara. Saiba mais sobre o assunto na reportagem de José Carlos Oliveira.
3: O deputado Felipe Carreiras, do PSB de Pernambuco, acredita em rápida aprovação de propostas que ampliam o controle sanitário e as punições para fraudes e publicidade enganosa em torno dos suplementos alimentares. Os três projetos de lei foram recomendados pelo grupo de trabalho que ele coordenou na Câmara dos Deputados, já tiveram o regime de urgência aprovado e, portanto, estão prontos para votação no plenário. Além de criminalização e aumento de multa diante de irregularidades, as propostas têm foco em segurança alimentar.
4: Nós temos a grande chance de ter uma legislação moderna, de referência internacional, na medida que nós procuramos enxergar todos os mercados mundiais que comercializam um suplemento. A gente pensa uma proibição e uma multa para a rede social que estiver possibilitando esse tipo de propagação indiscriminada, assim como as big techs que ofertam no Mercado Livre, no Amazon, na Shopee, esse tipo de produto. Pior do que a suplementação inadequada é a substância falsificada. E está entrando no Brasil, sendo sugerida por esses digital influencers que não têm nem formação médica.
3: Entre 2000 e 2025, 63% dos processos analisados pela Agência Nacional de Vigilância Sanitária foram relacionados a suplementos, envolvendo uso de anabolizantes, manipulação do teor de proteínas e rótulos irregulares. Nas audiências públicas promovidas pelo Grupo de Trabalho entre outubro do ano passado e março deste ano, técnicos da Anvisa relataram casos de suplemento ômega 3 feito apenas de óleo vegetal com aroma de peixe, whey protein e creatina à base de farinha com saborizante e substâncias tóxicas do agronegócio em laboratório de suplemento alimentar. Felipe Carreiras deverá ser o relator das propostas de controle sanitário dos suplementos alimentares no plenário da Câmara. O deputado lembrou que as audiências no grupo de trabalho ouviram todos os setores envolvidos, desde as empresas até médicos e nutrólogos. Da Rádio Câmara de Brasília, José Carlos Oliveira.
0: Saúde.
1: Baleia Rossi, do MDB de São Paulo, apresentou projeto que estabelece diretrizes para ampliar a atenção à saúde da mulher durante o climatério e a menopausa no SUS. Ele explica que a ideia é qualificar o atendimento, ampliar o diagnóstico e facilitar o acesso a tratamentos.
2: O texto também institui a Semana Nacional de Conscientização sobre o Climatério e a Menopausa, a ser realizada na primeira quinzena de março. O objetivo, segundo Baleia Rossi, é ampliar a informação sobre o tema, reduzir estigmas e fortalecer as ações de educação em saúde.
0: Previdência.
1: Júnior Lourenço, do Maranhão, é favorável ao projeto que regulamenta a aposentadoria especial de agentes comunitários de saúde e de combate às endemias. Para ele, a medida é importante para garantir direitos previdenciários àqueles que atendem diretamente à população.
2: Júnior Lourenço explica que a proposta prevê aposentadoria com integralidade e paridade aos 50 anos para mulheres e aos 52 para homens, após 20 anos de atividade. O texto também estabelece regras para quem tem tempo de serviço em outras funções.
0: Trabalho.
1: Projeto de Rodrigo Valadares, do PL de Sergipe, cria uma modalidade de aprendizagem voltada a jovens egressos do serviço militar obrigatório. O texto permite que empresas de segurança privada substituam a cota de aprendizes pela concessão de bolsas preparatórias a esses jovens.
2: Rodrigo Valadares explica que o projeto reduz para 19 anos a idade mínima para atuação como vigilante de quem comprovar a prestação do serviço militar e dispensa. Para ele, a medida amplia a inserção de ex-militares no mercado de trabalho e reduz a vulnerabilidade desses jovens.
0: Votação.
1: projeto que amplia o reconhecimento de profissionais da radiologia foi alterado na Câmara e retorna ao Senado para análise das modificações. Saiba mais com a repórter Sofia Peçanha.
5: A Comissão de Constituição e Justiça aprovou o projeto que atualiza a regulamentação das profissões de técnico e tecnólogo em radiologia e de bacharel em ciências radiológicas. A proposta, já aprovada pelo Senado, altera a lei que regula o exercício das profissões da área desde 1985. Entre as mudanças está o reconhecimento formal das categorias de bacharel, tecnólogo e técnico em radiologia, além da ampliação das áreas de atuação profissional. O texto busca adequar a legislação às novas tecnologias utilizadas em exames e tratamentos de saúde, além de atividades industriais e de segurança que utilizam radiação. O projeto já havia sido aprovado pela Comissão de Saúde. Na reunião, o relator, o deputado Ricardo Silva, do PSD de São Paulo, destacou a importância desses profissionais para o funcionamento dos serviços de saúde.
6: Eles buscam beneficiar os profissionais técnicos em radiologia, os quais têm atuação relevante nos serviços de saúde, principalmente na produção de exames radiológicos indispensáveis ao diagnóstico de patologias.
5: Além de atualizar as regras para o exercício da profissão, o texto determina quem pode obter registro nos conselhos regionais de técnicos em radiologia, estabelece regras para a supervisão das técnicas radiológicas e reforça exigências relacionadas à proteção radiológica e à segurança dos trabalhadores e usuários dos serviços. Na prática, a proposta busca dar mais segurança jurídica aos profissionais ao definir quem pode atuar em cada atividade e quais são as responsabilidades de cada função. Durante a votação na Comissão de Constituição e Justiça, a deputada Érica Cocai, do PT do Distrito Federal, defendeu a proposta, afirmando que uma das principais mudanças é o reconhecimento dos tecnólogos em radiologia na legislação.
7: E por fim dizer que nós temos uma legislação que é uma legislação antiga, que não previa o tecnólogo, e tecnólogo agora vai poder fazer concurso público. Tecnólogo vai poder adentrar na saúde como tecnólogo. Portanto, é um reconhecimento.
5: Como a proposta que atualiza a regulamentação dos profissionais das técnicas radiológicas sofreu alterações durante sua análise na Câmara, ela retorna agora ao Senado para análise dessas modificações. Da Rádio Câmara de Brasília, Sofia Peçanha.
0: Desenvolvimento Regional.
2: O grupo do PL do Rio Grande do Sul defende a criação de um regime excepcional para agilizar obras e compras em estados e municípios atingidos por calamidades climáticas. A medida flexibiliza regras de licitação e reduz prazos para acelerar a reconstrução da infraestrutura pública.
1: O projeto também permite contratações simplificadas para obras de prevenção, como drenagem, contenção de encostas e sistemas de alerta. Zucco explica que a intenção é reduzir a burocracia sem abrir mão da transparência e da fiscalização dos recursos públicos.
0: Meio Ambiente.
2: Mário Negromonte Júnior, do PSB, pede que a Comissão de Finanças e Tributação realize uma audiência pública para discutir os impactos econômicos, fiscais e patrimoniais da atuação do ICMBio e das unidades de conservação federais em Una, no sul da Bahia.
1: Segundo Mário Negromonte Júnior, as restrições ambientais afetam atividades agropecuárias, investimentos, acesso ao crédito e a arrecadação do município. Ele defende o debate para conciliar a preservação ambiental com segurança jurídica dos proprietários e o desenvolvimento da região.
0: Transportes.
2: A Câmara aprovou e encaminhou para análise do Senado o projeto que prorroga até 2032 a dispensa do adicional ao frete para a renovação da marinha mercante em transportes com origem ou destino nas regiões Norte e Nordeste. André Abidon, do PP do Amapá, observa que a cobrança pode representar de 8% a 40% do valor do frete.
1: De acordo com André Abidon, a prorrogação ajuda a reduzir os custos de transporte e dá mais segurança para empresas planejarem investimentos nas duas regiões. O benefício vale para a navegação entre portos brasileiros e para o transporte por rios e lagos.
0: Economia.
2: Afonso Florenci, do PT da Bahia, assina projeto que cria a Lei de Proteção da Soberania Econômica Nacional contra sanções estrangeiras. A proposta proíbe que sanções unilaterais impostas por outros países produzam efeitos no Brasil.
1: De acordo com Afonso Florence, a medida protege a autonomia do país e impede o encerramento injustificado de contas bancárias e contratos por exigências externas. O deputado sustenta que o objetivo é proteger a economia e a legislação de interferências estrangeiras.
2: A proposta de emenda à Constituição que amplia a imunidade tributária de organizações religiosas foi aprovada na Câmara. Gabriel Mota, do União de Roraima, explica que o texto também impede a cobrança de impostos na aquisição de bens e serviços necessários ao funcionamento das instituições.
1: Gabriel Mota avalia que a mudança dá mais segurança jurídica à aplicação do benefício tributário. A proposta se estende a creches, asilos, orfanatos, monastérios, seminários e comunidades terapêuticas sem fins lucrativos geridas por essas organizações.
0: Agricultura.
2: Uma comissão aprovou o projeto que institui incentivos à geração de energia limpa em assentamentos da reforma agrária. A repórter Maria Neves tem mais detalhes.
8: A Comissão de Minas e Energia da Câmara aprovou o projeto do deputado Mercinho Lucena, do PSD da Paraíba, que cria incentivos para a geração de energia elétrica de fontes renováveis em áreas da União destinadas à reforma agrária. Pelo texto, poderão se beneficiar da lei pessoas físicas ou jurídicas organizadas em cooperativas e associações que representem assentados. Para viabilizar a geração de energia limpa nos assentamentos, a proposta assegura acesso prioritário a linhas de financiamento em bancos públicos e prioridade no licenciamento de obras de rede elétrica. O projeto também permite que o excedente de energia de microgeração e de minigeração distribuída seja adquirido por distribuidoras ou órgãos públicos. De acordo com o relator, deputado Júlio Lopes, do PP do Rio de Janeiro, o projeto cria a possibilidade para que cerca de 1 milhão de famílias acessem novas fontes de renda por meio da comercialização de excedentes energéticos. Na opinião do parlamentar, ao permitir que essas famílias instalem e operem usinas de energia limpa, o projeto cria um ambiente de negócios favorável ao cooperativismo e ao associativismo rural.
9: É um projeto que tem um mérito muito especial de dar àquelas pessoas que estão em áreas destinadas à reforma agrária, portanto, pessoas que não têm propriedade, que não têm terra, que não têm outras possibilidades de desenvolverem projetos de energia e, a partir desses projetos, terem uma capitalização, terem uma renda. E eu entendi que isso será de grande valia para a capitalização dessas áreas mais pobres do Brasil, ajudando essas populações menos assistidas.
8: O projeto que cria incentivos para a geração de energia renovável em assentamentos da reforma agrária ainda será analisado pelas comissões de Agricultura, de Finanças e Tributação e de Constituição e Justiça. Da Rádio Câmara de Brasília, Maria Neves.
1: Marcelo Moraes, do PL do Rio Grande do Sul, é favorável ao projeto que atualiza as regras do crédito fundiário para a compra de imóveis rurais. Segundo o deputado, a proposta torna a política de acesso à terra mais justa ao considerar as diferenças de preços entre as regiões do país.
2: Marcelo Moraes afirma que os limites atuais estão defasados e dificultam o acesso de agricultores familiares ao programa. Para ele, a medida fortalece o crédito fundiário, amplia a inclusão produtiva e contribui para o desenvolvimento regional e a segurança alimentar.
0: Esporte.
1: Arthur Oliveira Maia, do União da Bahia, é autor da proposta que proíbe a publicidade, a propaganda e o patrocínio de apostas de cota fixa, as chamadas bets, em todo o país. O projeto ainda veda a contratação de influenciadores, atletas e celebridades para divulgar as apostas.
2: O texto proíbe também o patrocínio de eventos e a utilização de marcas de bets em estádios, arenas e outras instalações. Arthur Oliveira Maia acrescenta que 20% da área de exposição das plataformas de apostas deve ser destinada a alertas sobre os riscos do jogo.
0: Ciência e tecnologia.
1: Fernanda Coelho Filho, do União de Pernambuco, solicita a criação da Frente Parlamentar em Defesa do Programa Espacial Brasileiro. O deputado entende que o colegiado pode colaborar com a formulação de políticas públicas voltadas para o setor espacial e de inovação tecnológica.
2: Fernando Coelho Filho afirma que a iniciativa visa fortalecer a soberania nacional com o desenvolvimento de programas em telecomunicações e monitoramento climático e territorial. Ele argumenta que a frente vai atuar para garantir recursos orçamentários para o setor.
1: Antônio Doido, do MDB do Pará, celebra a aprovação na Câmara de projeto que impede o bloqueio de recursos do Fundo de Universalização dos Serviços de Telecomunicações. Ele ressalta a importância do FUST no financiamento de ações para ampliar o acesso à internet no país.
2: Antônio Doido avalia que a medida pode assegurar mais recursos para levar internet de qualidade a escolas públicas, áreas rurais e comunidades que ainda não têm atendimento adequado. O texto também prevê mais investimentos para a infraestrutura das próprias operadoras.
1: Juscelino Filho, do Maranhão, é favorável ao projeto que estabelece novas regras para o compartilhamento de postes de energia elétrica por empresas de telecomunicações. A proposta busca ampliar a organização das redes e garantir acesso isonômico à infraestrutura.
2: O texto atribui à ANEEL e à Anatel a definição das regras técnicas e econômicas do compartilhamento e prevê prazo de 5 anos para regularizar ocupações irregulares. A proposta, que tem o apoio de Juscelino Filho, também incentiva a modernização da infraestrutura.
0: Segurança Pública.
1: Mário Frias, do PL de São Paulo, defende ampliar o prazo da prisão temporária em investigações de organizações criminosas e associações criminosas de alta complexidade. A medida vale para casos que dependam de provas como quebras de sigilo e análise de dados digitais.
2: Pela proposta, a prisão temporária poderá durar até 40 dias, com possibilidade de prorrogação por igual período, mediante decisão judicial fundamentada. Segundo Mário Frias, o texto também estabelece prazo de 30 dias para o Ministério Público se manifestar após a conclusão do inquérito.
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0: Justiça.
1: Felipe Francischini, do Podemos, do Paraná, quer reforçar a proteção patrimonial da mulher na dissolução do casamento ou da união estável. Ele defende que medidas de bloqueio e proteção de bens não poderão atingir imóveis ou outros bens dados como garantia em financiamentos.
2: Felipe Francischini afirma que a medida evita que bens que ainda pertencem juridicamente ao banco ou a outro credor sejam incluídos na proteção patrimonial. Segundo o deputado, a intenção é assegurar que as medidas incidam apenas sobre bens efetivamente disponíveis.
0: Últimas notícias.
1: O jornal Câmara dos Deputados irá a Salvador nesta sexta-feira para mais uma gravação itinerante da Voz do Brasil nos estúdios de emissoras da Rede Câmara de Rádio.
2: Lado a lado, um âncora da Rádio Câmara de Brasília e um âncora da emissora local vão apresentar as principais notícias do dia. O programa gravado em Salvador irá ao ar na próxima segunda, dia 31.
1: Termina agora o jornal Câmara dos Deputados, produzido pela Rádio Câmara, com trabalhos técnicos de Everson Urani e apresentação de Márcio Aquiles Sardi e Val Monteiro. Boa noite.
2: Uma ótima noite. Você fica agora com o Minuto do TCU.
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8: 10 e 3.

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1: Meia-noite e 45.

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3: Uma e 58.

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1: 12:56.

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1: 19.
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3: 3:27.

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1: 6:30.

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1: 4:16.

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3: 4h32.
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1: 4h30.

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1: 4:42.
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4h56.

0: danada. Fala aí, costela, deixa eu dar uma dançadinha mais com essa morena. Deixa eu pegar assim na costela.
1: Então eu vou puxar o fole aí pra tu dançar com a morena, Sérgio Reis. Vamos lá!
0: Segura!
1: Vamos lá!

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1: 5:27.
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0: Ah, pode dar uma mexidinha, você deve dar uma mexidinha, né?
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0: Atenção, rapaziada, quer entrar na dança do Mexe Mexe? Ai, que beleza!
1: Olha ali, ó, tem uma forma mexendo.
0: Olha a mexida da forma ali.
1: Vamos,
0: ó,
1: mexer com ela?
0: Vamos mexer com a forma?
1: Vamos!
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0: 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Vovó? Oi, vovó. O
3: que era, meu filho?
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3: Até não, vou mexer na sala também, meu filho.
0: E o que será que o vovô vai dizer?
4: Mas eu não quis permitir pra sala que ela vai entrar no tapete.

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1: 5:44.

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1: 5:56.
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1: 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Toca. 5:58.
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9: Opa, já estamos chegando aqui com mais um Sertanejo Classe A. Onde quer que você esteja, seja muito bem-vindo aqui em mais uma programação por aqui, Beto Paulino, chegando na sua terça-feira. E aí, como que você tá? Tudo bem? Aumente o volume que já tá chegando aqui a primeira música de hoje. Deus abençoe você. Muito obrigado aí pelo carinho da sua audiência. Forte abraço.
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1: Muito bem, tá aí, finalizando o primeiro bloco do nosso Sertanejo Classe A na sua terça-feira. Daqui a pouco, depois do intervalo, tem mais. É bem rapidinho, já já voltamos.
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1: Maravilha, gente, já estamos de volta aqui com mais Sertanejo Classe A na sua terça-feira. Aumente o volume que vem chegando mais modão.
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2: Muito bem, tá aí, finalizando o segundo bloco do nosso Sertanejo Classe A. Daqui a pouco, depois do intervalo, tem mais. Não sai daí não, que é rapidinho. Já já voltamos, hein?
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4: 6h35.
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5: Maravilha, gente, já estamos de volta aqui com mais Sertanejo Classe A. Aumente o volume, vem chegando aí mais modão pra você.
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1: Muito bem, tá aí, finalizando mais um super bloco aqui do nosso Sertanejo Classe A na sua terça-feira. Bom, gente, essa edição já tá ficando por aqui. Um forte abraço pra você, muito obrigado pelo carinho da sua audiência. Amanhã tem mais pra você. Até lá, gente!
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4: 6h57.
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14: Bom dia, meu querido irmão, minha querida irmã. Que a paz de Jesus esteja com você e com a sua família e com todos aqueles que fazem parte da sua vida. E olha só, antes de começarmos os compromissos deste dia, terça-feira, vamos abrir o nosso coração para ouvir a Palavra de Deus. Por isso rezemos, vinde Espírito Santo, iluminai a nossa mente, fortalecei a nossa fé e fazei do nosso coração uma terra boa para receber a tua palavra. Amém. E a palavra que hoje dirige e direciona a nossa vida se encontra no Evangelho de São Mateus. Naquele tempo, disse Jesus: ai de vós, mestres da lei e fariseus hipócritas, vós pagais o dízimo da hortelã, da erva doce e do cominho, e deixais de lado os ensinamentos mais importantes da lei, como a justiça, a misericórdia e a fidelidade. Vós deveríeis praticar tudo isso, sem, contudo, deixar aquilo. Guias cegos, vós filtrais o mosquito, mas engolis o camelo. Ai de vós, mestres da lei e fariseus hipócritas, vós limpais o copo e o prato por fora, mas por dentro estáis cheios de roubo e de cobiça. Fariseu cego, limpa primeiro o copo por dentro, para que também fique por fora limpo. Palavra da salvação. Glória a vós, Senhor. Com esta leitura do Santo Evangelho, a reflexão que hoje ecoa em nosso coração é que Deus olha primeiro para o coração. Você já recebeu um presente muito bonito por fora, mas que por dentro não era aquilo que parecia. Um pouco falando sobre a imagem da embalagem, né? A embalagem muito bonita, mas quando você abre a embalagem, talvez desaponta um pouco. Jesus utiliza essa imagem semelhante para nos falar sobre o copo que é limpo por fora, mas continua sujo por dentro. O Senhor com isso nos recorda que Deus não se impressiona apenas com as aparências. É possível rezar, participar da missa e realizar muitas boas obras, mas conservar um coração endurecido pelo orgulho, pela inveja ou até mesmo pela falta de perdão. A verdadeira fé, amado irmão, começa no interior. Assim como as raízes sustentam os frutos de uma árvore, é o coração transformado que sustenta uma vida santa. Hoje, peçamos ao Senhor a graça de purificar aquilo que ninguém vê, que está escondido no nosso coração. Porque quando Deus transforma o coração, toda a nossa vida começa a mudar. A palavra que fica ecoando hoje em nosso coração: Deus não procura pessoas perfeitas, procura corações sinceros que desejam recomeçar. Vou repetir isso para que fique gravado no seu coração. Deus não procura pessoas perfeitas, procura antes corações sinceros que desejam recomeçar. Por isso, a pequena via de hoje como proposta: antes de dormir, faça um breve exame de consciência e se pergunte: como esteve o meu coração durante este dia? Depois, entregue tudo isso ao Senhor. E vamos rezar. Senhor Jesus, purifica o nosso coração, livra-nos das aparências e faze-nos viver uma fé sincera, humilde e cheia de amor. Amém. E que pela intercessão de Nossa Senhora e do nosso anjo da guarda, desça sobre você, sobre a sua família, sobre todos aqueles com os quais você hoje vai se encontrar, e também sobre o teu trabalho, a bênção do Deus Todo-Poderoso, Pai, Filho e Espírito Santo. Amém. Querido irmão, querida irmã, obrigado pela sua companhia. E lembre-se, o que mais alegra o coração de Deus não é a aparência da nossa fé, mas a sinceridade do nosso amor. Até amanhã, em A Palavra para o Seu Dia.
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17: 76.
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24: Olá, bom dia, são 7 horas e 9 minutos na Cidade Clima do Brasil, 7:09 na Cidade Clima. Bom dia para você, vamos assim juntos na melhor sintonia até às 8 da manhã com música, informações, alegria no seu rádio, na sua manhã. Hoje é terça-feira 25 de agosto de 2026, como sempre, uma grande alegria estar com você, o nosso melhor ouvinte. Hoje, amanhã, quinta-feira, normal. 7:08, 7:09, 7:10 da manhã, estamos por aqui, tá bom? Após o programa do padre e a palavra para o seu dia, né? O padre Fernando, nosso pároco, trazendo essa mensagem bacana, momento de espiritualidade, reflexão do evangelho, enfim, né? Momento bacana da programação Ipiranga FM. Já a partir de sexta-feira, com o início da veiculação do horário político, né? O programa para as informações, ali, enfim, o pessoal da política aí, né? Trazendo as propostas e tal, e coisa e tal, né? Então, a partir de sexta-feira, a gente vai começar mais tarde daí, né? Então, vamos ajustar ali a nossa programação para o padre antes ou depois do horário político, e na sequência nós entramos. Vai ser bem curtinho, igual coisinha de porco em nosso programa Canal Aberto, por conta desse período aí até dia 1º de outubro, se tudo correr bem e não haver segundo turno, né? Se houver segundo turno, aí sim terá que se estender para depois também. Mas até o dia 1º, a partir agora de sexta-feira até o dia 1º de outubro, vai ser assim, né? Bem curtinho a programação pela manhã por conta do horário político que começa na sexta-feira agora, dia 28 de agosto. Beleza? Estamos aí chegando com muito prazer, com muita alegria para fazer a sua companhia nesta manhã. 7:11, hoje é dia do soldado e é dia do feirante, é terça. Um abraço para todos os feirantes, o pessoal que tem aí as suas bancas e trazem os produtos da colônia aí, né? Os produtos da lavoura, das hortas, as hortaliças, né? As verduras e também as frutas, toda quarta-feira aqui no Mercado Municipal, na Vicente Machado. Um abraço para todos os feirantes aí, né? Eu preciso, hora dessa, amigo Joel Silviatros, que a relação de todos os feirantes ali, todos os que participam
0: desse espaço bacana ali onde a gente encontra de tudo, né? Verduras, frutas, leite, carne, né? Os derivados suínos aí. Nosso querido seu Joaninho lá, um grande abraço. Talvez o Douglas consiga esta relação para nós aí, né? De feirantes aí. Para a gente mandar sempre um abraço assim, ó, exclusivo para cada um de vocês aí, né? Enquanto isso, vamos assim mencionando de modo geral todos os feirantes. Um grande abraço, né? E aqueles também que têm a sua participação com a sua banca na Feira de Orgânicos, todo sábado ali na Praça Domingos Teodórico de Freitas, ali na pracinha do cemitério, né? Próximo ao cemitério. Portanto, um grande abraço a eles também. Eu me recordo agora do Roberto Gurs, que aos demais um grande abraço. 7h12, bom dia. O Dia do Soldado, portanto, homenageando todos os militares do Exército, Marinha e Aeronáutica. Data marca o nascimento de Luiz Alves de Lima e Silva, o Duque de Caxias, em 25 de agosto de 1803, patrono do Exército Brasileiro. É dia também do feirante, celebrando os profissionais que trabalham nas feiras livres, fundamentais para a economia e a cultura popular de diversas cidades do país. Para as nossas orações, hoje é dia, nós celebramos hoje dia de São Luís IX, rei da França, e São José de Calazans, sacerdote e fundador dos Escolápios. Um abraço forte para você que tá ligado. Temperatura de momento, 12 graus. Pera, deixa eu dar uma atualizada aqui. Não, tá 11 graus. 12 estava ontem à noite. Agora tá 11 graus na cidade de clima do Brasil. Deixa aberto que essa página da temperatura, né? Por isso que precisei atualizar antes. Eu deixo aberto à noite já, porque de manhã eu me apuro aqui daí. Então, 11 graus é o que temos de momento. E, segundo os institutos meteorológicos, para o dia de hoje, a máxima chega a 19 graus? Não, 18 também. 18 graus, também atualizando aqui. 19 era ontem também, de máxima. Olha aí, ó. Vamos lá. Palmeiras, então, um dia predominantemente nublado, com máxima de 18 graus e mínima de 11. É o que temos agora. No momento, então, a temperatura está em 11 graus, com umidade do ar alta em 92%. Então, vamos lá. Podemos ter possibilidade de chuva, será? A chance de chuva para o dia de hoje é baixa, em torno de 10%. Então, não chove. Vai passar assim, talvez alguns períodos de sol. Vamos aguardar o que vem por aí. E a previsão completa você acompanha logo mais no programa Hora do Campo, com a participação do Andrei, direto da Comercial Agi. Alô, Andrei, bom dia. Se preparando já para aquele dia de trabalhar, já deve estar por aí, né? De pé na patrola. Um grande abraço, bom dia. 7h14 da manhã. Ó, momento para você mandar o seu bom dia pra gente também, 429-9953-3669. Bom dia para você.
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0: 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Bom dia, 7h16 da manhã.
24: Passamos agora ao momento da homenagem aos aniversariantes do dia, sócios, amigos aqui do
3: Clube dos Aniversariantes.
24: Isso, você que celebra hoje o Dom da Vida. Ontem nós não tínhamos nominhos aqui, nossa relação de aniversariantes do dia. Então nós já abraçamos de maneira antecipada ontem os aniversariantes de hoje. Hã? Simone de Sarribas, da Colônia Maciel. René Augusto Sluzars, do Paiol do Fundo. E o senhor Orlando Kowalski, do Ranchinho. Nossos aniversariantes de hoje, recebendo o nosso carinho, o nosso abraço, o nosso grande abraço. E os nossos sinceros parabéns. Você também está de aniversário hoje? Sinta-se abraçado, sinta-se querido, sinta-se homenageado por todos à sua volta, todos que desejam a você o melhor, né? Você que está aí de aniversário, então receba o nosso sincero.

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1: 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Bom dia, agora são 7h19, daqui a pouquinho a Bruna Camargo chega por aqui para dar sequência junto conosco na programação Ipiranga FM, programa Canal Aberto, trazendo informações, notícias, convite para eventos, enfim, sempre por aqui, dando aquela incrementada da programação com informações para a sua manhã, né? Bom dia para você, querido, querida ouvinte Ipiranga FM. Aos aniversariantes do dia, a gente quer dizer o seguinte, aí você que está ouvindo nós aí, tá bom? Olha, o sucesso é a soma de pequenos esforços repetidos dias após dias, após dia. Às vezes, o caminho parece longo e cansativo. Hoje é terça-feira ainda, né? Então, assim, talvez esteja pensando, puxa vida, ainda é terça-feira. Tira isso da cabeça, tá? Dê graças a Deus, porque hoje é terça-feira. Se não tivéssemos a terça-feira, não teríamos tido a segunda e nem teríamos a quarta. A quarta ainda não temos, mas temos a esperança, temos a certeza de que, pela graça de Deus, virá a quarta-feira sempre regada de muito trabalho, vamos dizer assim, muito esforço também, né? Muita produção, que seja realmente um dia produtivo, aliás, essa semana toda, né? Então, assim, fato é que se temos a terça, é porque, graças a Deus, tivemos uma segunda-feira para viver. Tivemos um final de semana, tivemos um sabadão, um domingo, né? E teremos uma quarta-feira pela graça de Deus. Então, vamos lá. Foco aí no que é mais essencial, no que é mais importante. Às vezes o caminho parece longo e cansativo, mas cada passo que a gente dá hoje, por menor que pareça, aproxima-nos dos nossos melhores sonhos. Não subestime a força da sua persistência. Lembre-se que os momentos difíceis também servem para moldar nossa força. Perspectiva: a vida é 10% o que acontece com a gente e 90% como a gente reage a isso. Resiliência: precisamos para esse dia e para todos. As nuvens mais escuras sempre dão lugar ao céu mais azul. Foquemos no crescimento, porque o impossível só existe até que alguém duvide e resolva provar o contrário. Bora lá? Partiu para a ação, com disciplina e evoluindo sempre. 7h21 da manhã, bom dia para você. Alô, alô, você amante da boa música tradicionalista, música campeira, música gauchesca. Os serranos, pra gente começar bem a nossa manhã. Com a musicona aí, daqui a pouquinho a Bruna por aqui, junto com a gente na programação. Grande abraço.

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3: É isso aí, bom dia, 7h29 da manhã. Para você que tá ligado aqui com a gente, um grande abraço, uma ótima terça-feira. Falando em fazer a diferença, quem chega por aqui para fazer a diferença na programação a partir de agora é ela, nossa jornalista Bruna Camargo, bom dia.
14: Bom dia, Denilson, bom dia a você, ouvinte da 91.7, que seja uma terça-feira abençoada, né? Na manhã e agora que são 7 horas e 29 minutos.
3: Que bom ter você novamente conosco aqui, iniciando aí já tendo iniciado a nossa semana e hoje terça-feira já, com mais informações, notícias pra galera que tá com a gente sempre na melhor sintonia aí, né?
14: Eu te agradeço a parceria e já quero convidar o pessoal a mandar mensagem aqui pro WhatsApp da nossa emissora. É muito fácil, é o 99953-3669.
3: Eu repito, 99953-3669. Esse é o canal mais assertivo, direto, para você se comunicar com a gente aqui do lado de cá. Você aí do lado de lá, vem com a gente, vamos juntos na mesma sintonia até as 8 da manhã.
14: Isso mesmo. E olha só, tem algumas mensagens, podemos começar
6: com
14: já?
6: Com certeza, bora lá, manda aí.
14: Perfeito, o Reinaldo já mandou mensagem aqui pra gente. Bom dia, Reinaldo. Bom dia também pra nossa ouvinte Lindamir Lopes Camargo, ela que tá ligadinha aqui conosco. Mensagem que chegou do Lúcio, sintonizado na 91.7.
6: Dona Elisiane, bom dia.
14: Eles da qual localidade? Colônia Francesa. Isso. Colônia Francesa. O Delmir também tá ligadinho na 91.7. Diretamente de Colônia Maciel, Jair de Paula. Bom dia, seu Jair.
6: Isso, valeu, abraço, gente querida. Maria do Carmo também com a gente. Um grande abraço, Dona Maria. Feliz terça-feira para você e para todos os ouvintes. Abraço. Pedro Cisanoski no Boqueirão também está com a gente. A Vani Costa já compartilhou aquela mensagenzinha bonita para a gente compartilhar com os demais ouvintes. Feliz terça-feira. Que o dia comece com o sol e nos iluminar, a nos iluminar e a mão de Deus a nos abençoar. Que Ele nos dê força e fé para vencermos mais um dia. Bom dia.
14: E também tem mensagem do seu Jubel ligadinho conosco. Bom dia, seu Jubel. Obrigada pela audiência.
6: Luiz Ramos acabou de chegar por aqui. O Adinaldo da Roscoste também. O Dina sempre com a gente na melhor sintonia. Agora 7h31, vamos às informações. Bruna Camargo. Temos uma atualização importante naquele caso do bebezinho de apenas 4 meses que morreu em Ponta Grossa, um caso que chocou toda a comunidade e toda a nossa região também, todo o estado aí, né?
14: Isso, os dois padrinhos, né, que estavam responsáveis pelos cuidados do pequeno Lorenzo Rafael Vieira Pinheiro, de 4 meses, eles foram soltos ontem após a justiça, ela conceder liberdade provisória. Os dois, um homem de 22 anos e uma mulher de 21, eles haviam sido presos em flagrante e autuados pela Polícia Civil por homicídio qualificado. Durante o interrogatório, o delegado Luiz Gustavo Timossi, ele que é chefe do setor de homicídios da 13ª Subdivisão Policial, ele demonstrou revolta com a postura dos padrinhos. Segundo o delegado, o padrinho afirmou que não sentia arrependimento pela morte da criança e já a madrinha, por sua vez, relatou que havia consumido bebida alcoólica e dormido durante a madrugada. O delegado também chamou a atenção para a responsabilidade de quem assume os cuidados de um bebê, destacando que uma criança tão pequena, ela depende totalmente dos adultos que estão responsáveis por ela.
6: Então tá aí, ó, mesmo com a revolta de toda a comunidade, até mesmo do próprio delegado, conforme você bem relatou aí, os envolvidos, né, foram liberados e aguardam os próximos passos, então, da investigação em liberdade.
14: Isso, a defesa, então, ela contesta a acusação de homicídio doloso, afirma que os exames, eles não apontaram lesões externas aparentes na criança. Agora, os dois aguardam, então, os próximos passos da investigação em liberdade. A investigação, ela continua e deve esclarecer aí todas as circunstâncias da morte.
6: Tá certo, é um caso que precisa ser esclarecido, algo que aconteceu. Mas o que, de fato, né, não temos como saber. Vamos aguardar os próximos passos, então, desta investigação meio delicada, digamos assim, né? Bem, vamos lá. São 7h03 da manhã, seguindo aqui com a programação Ipiranga FM. Bruna, um assunto de interesse para quem pensa em pegar a estrada a partir desta sexta-feira, porque tem novidade aí com relação ao preço dos pedágios, né?
14: Isso, atenção pessoal, a partir da 00h desta sexta-feira, 28 de agosto, entram em vigor os novos valores nas 5 praças de pedágio que são administradas pela Via Araucária aqui no Paraná. O reajuste médio é de 5,3%. Aqui na nossa região, atenção então para São Luís do Purunã e Porto Amazonas. Veículos leves, por exemplo, né, categoria 1, a tarifa em São Luís do Purunã, ela passa de R$ 9,30 para R$ 9,80. Em Porto Amazonas, sobe de R$ 11,70 para R$
6: 12,30. Muito bem, quanto às outras praças, Bruna Camargo, quais também terão esse reajuste?
14: Então, além, né, de São Luís do Purunã e Porto Amazonas que eu comentei, os novos valores também passam a valer nas praças de Irati, Imbituva e também na Lapa. Esses reajustes, eles foram autorizados pela Agência Nacional de Transporte Terrestres, né, a ANTT, e começam a valer simultaneamente a partir da meia-noite de sexta-feira.
6: Muito bem, então fica aí o alerta a você motorista que vai viajar, vai pegar a estrada, passeio, trabalho, vai ter que desembolsar umas moedas a mais aí, ao passar pelos pedágios aí, nas praças as quais terão este reajuste.
14: Isso, e vale lembrar que esse reajuste, ele vale para todas as categorias de veículos, né? Aqui no programa Canal Aberto, a gente trouxe como exemplo os valores dos veículos leves, a chamada categoria 1.
6: 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Bom dia! Abraço para a galera que está com a gente. Quem está conosco aqui na sintonia, Alice Cap de Monte Alegre. Um grande abraço. Bom dia, Alice. Também Emeratina Santos está ligadaça aqui com a gente também. Um grande abraço. Maria José, bom dia aos ouvintes ligados na programação Ipiranga FM. O nosso grande abraço. Olá, Bruna Camargo, para quem está procurando uma oportunidade de emprego. Falamos agora de um mutirão de vagas que acontece nesta quinta-feira, é isso?
14: Isso, a Agência do Trabalhador de Palmeira realiza nesta quinta-feira, dia 27, o mutirão de empregos da Premier Pet, a oportunidade para auxiliar de produção para trabalhar em Porto Amazonas. O atendimento, então, desse mutirão, quinta-feira, das 13 às 15 horas, na própria Agência do Trabalhador aqui de Palmeira.
6: Tá certo, então. O legal dessas oportunidades é que, além do salário, propriamente dito, tem alguns benefícios inerentes a essas vagas também, né, Bruna? Quais seriam esses benefícios?
14: Isso, são vários benefícios e eu destaco aqui alguns deles, né? Vale alimentação, o transporte, convênios médicos e também odontológico e também seguro de vida. Então, quem tá procurando emprego, fica atento ao mutirão desta quinta-feira.
6: Tá certo, então. São 7h36 da manhã. Tem ouvinte com a gente aí, Bruna Camargo?
14: Tem, sim. Mensagem que chegou do nosso ouvinte aqui, o Gênesis Anoski, ligadinho. E também, olha só, bom dia, aqui é o Neri Jorge Franco. É, favor de tocar um modão pra nós. Opa. Aqui na L2. Estamos na escuta todos os dias, desde as 5 da manhã, Edenilson.
6: Que legal, e rola muito modão a partir das 5 aí, né?
14: Olha só, pra quem ele oferece as músicas, né, aí é o Thiago Murilo e o João dos Santos. E também pra ele, Neri Jorge Franco, modão. É de Paulo e Paulinho.
6: Ah, tem uma específica então. Qual deles? Qualquer uma?
14: É, qualquer uma.
6: Então vamos puxar um bom pra vocês aí, um sucessão do de Paulo e Paulinho. Agora ou depois? Tinha programado o Andolinha de Leonardo, que é a indicação da Bruna hoje, né? Deixamos pra depois então?
14: Isso, perfeito.
6: Então vamos lá. Vamos trazer uma moda pro pessoal então curtir aí, enquanto a gente vai tomar uma aguinha aqui. Já retornamos, dando sequência na programação, com mais abraço pra galera. Tá a fim de receber o nosso carinho também? O nosso abraço? É, Ipiranga FM sendo a rádio do abraço, abraça carinhosamente cada um de vocês que nos dão sempre a honra da audiência aqui na programação Ipiranga FM. Vamos lá, Geração Modão, de Paulo e Paulino, Amor Distante. Bom dia!

0: Vamos lá. Vamos lá então, Bruna Camargo, falou em modão. A gente entende um pouco disso, você viu?
1: Com certeza, parabéns pela escolha aí. E obrigada ao Nery Jorge, né, também pela sugestão aí da música. Isso. Você que também, né, quer fazer um pedido musical, por favor, manda aqui pra nós indicação, sugestão.
0: Isso.
1: Nosso WhatsApp 999533669.
0: Isso, e a Bruna perguntou, Gino, você tem um estilo de música assim que você gosta mais, não? Eu falei, não, Bruna Camargo, sabe que eu sou bem eclético, né? Eu curto a boa música sertaneja, a boa música gauchesca, os flashbacks, né, que são as internacionais anos 80, anos 90 ali. Ela falou assim, é alguma que você não gosta? Eu falei, os funk mais atuais eu não curto muito, assim, mas deixa rolar às vezes, né? Então assim, a gente é bem eclético. Isso faz a diferença porque na hora de você atender o ouvinte, você já mais ou menos tem em mente o que vai rodar, né? O que vai rolar. Então é bacana isso aí, né, Bruna?
1: Com certeza, essa diversidade, né, na hora ali, até principalmente pelo ao vivo, né?
0: Isso.
1: Pede aí um cantor, uma dupla, um grupo, né, pra você já poder buscar aí qual música, então isso faz toda a diferença.
0: Com certeza. Então um abraço pra você que fez a indicação, o nosso Neri, né, ouvinte aí, e a todos os demais ouvintes, um grande abraço. Tem intervalo comercial, voltamos já aqui dando sequência na programação Ipiranga FM. Bom dia!
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6: Muito bem, já estamos de volta por aqui, 7h46 da manhã, Bruna Camargo. Vamos lá, começa nesta sexta-feira o horário eleitoral gratuito no rádio e na televisão, né?
7: Isso mesmo, Denilson. A partir de sexta-feira começa então a propaganda eleitoral gratuita, tanto no rádio como na TV. No rádio, os programas em bloco ali serão veiculados de segunda a sábado, das 7 às 7h25 e do meio-dia ao meio-dia e 25. Às segundas, quartas e sextas serão apresentados os candidatos a governador, senador e também deputado estadual. Terça, quinta e sábado, a vez dos candidatos a presidente e também deputado federal.
6: E aí no domingo como fica?
7: No domingo não tem esse programa em bloco no rádio, né? Mas continua as inserções de 30 segundos ao longo da programação, que também serão veiculadas de segunda a sábado. As informações elas foram divulgadas pelo Tribunal Regional Eleitoral do Paraná, o TRE.
6: Muito bem, então já sabe, haverá mudança na nossa programação por conta disso, voltando à normalidade após o dia 1º de outubro, quando será encerrado então esse período aí, desde que não haja segundo turno, né, Bruna?
7: Isso mesmo, então, né, o programa Canal Aberto vai... dos programas que vai ter essa mudança vai começar um pouquinho mais tarde, a partir de sexta-feira, por conta do horário eleitoral gratuito.
6: Tá certo. Bruna Camargo, agora temos um convite para quem participa das atividades religiosas aqui em Palmeira.
7: Isso acontece hoje, terça-feira, o Terço da Rosa Mística, a partir das 19h30. Hoje acontece na casa da dona Mona Lisa Meira e o endereço é Rua Zanardini Almeida Santos, número 43, no bairro Papiros.
6: Muito bem, tá aí o convite. Alô, Elza Schweigert, no Quero Quero, bom dia para você, uma excelente terça-feira também. Vamos lá, Bruna, tem mais ouvintes com a gente aí.
7: Tem sim, mensagem do nosso ouvinte Roberto Rivelino, na escuta aqui conosco, diretamente de Boa Vista. A Ana Mica falou que tá aí, né, no friozinho, escutando a 91.7. Mensagem também da Euni de Fátima Cap de Monte Alegre, comendo pão com ovo e queijo. Olha só que delícia.
6: Eita, Monte Alegre tem festa grande domingão, hein? Já se programou para ir nessa festa? Mais uma festa da tradição polonesa neste domingo, dia 30, ali em Monte Alegre, né?
7: Isso.
6: Uma festança grande aí que vem por aí. Alô, Elf e Stelly Hartmann, também ligadinha com a gente, um grande abraço. Bruna e Ednilson, tudo de bom para vocês, bom dia. Também a Heloísa Mioduski, hoje é o aniversário do meu sobrinho, o Alisson Mioduski. Parabéns, que Deus o abençoe com muita saúde.
7: Mensagem também da Eva dos Reis. Bom dia, Denilson. Vamos acordar o Adãozinho, meu irmão, com os parabéns e com a música Fundo da Grota. E diga a ele que eu o amo. Mensagem da Eva dos Reis. Obrigada pela audiência.
6: É nada, vou jogar um balde d'água nele. Já. Um grande abraço. Bom dia, dona Eva. Obrigado pelo carinho aí sempre, tá? Também hoje está de aniversário o Lúcio Flávio Batista. A Marilda acabou de nos contar aqui que hoje é o aniversário do Lúcio Flávio Batista, então a ele também o nosso grande abraço, parabéns, felicidade e, obviamente, os nossos sinceros parabéns.
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6: Felicidade, tudo de melhor pra vida de vocês que aniversariam no dia de hoje, hein?
7: Mensagem também da Rita. Bom dia, quero pedir a música Amor Eterno com Renan e Raí. Estamos acompanhando a programação Ipiranga. Um abraço e bom dia.
6: Eita, bom dia. Um grande abraço. Vamos lá, Bruna. Seguindo aqui com a programação Ipiranga FM, Agora um alerta importante para quem pega a estrada. O levantamento da Polícia Rodoviária Federal mostra que os acidentes envolvendo caminhões tiveram aumento aí no Paraná.
7: Isso, segundo a PRF, foram registrados 1.120 acidentes envolvendo caminhões e outros veículos de carga nas rodovias federais do Paraná, entre janeiro e junho deste ano. É um aumento de 11,1% em relação ao mesmo período do ano passado. Tem um dado que chama bastante atenção. Embora os caminhões eles estejam envolvidos em menos de um terço dos acidentes, eles aparecem em mais da metade das mortes registradas nas rodovias federais do estado. Somente nos primeiros 6 meses deste ano, 144 pessoas morreram em acidentes que envolveram veículos de carga.
6: Muito bem, e por esses... E por que é que esses acidentes acabam sendo mais graves aí, Bruna?
7: Então, a Polícia Rodoviária Federal, ela destaca principalmente a diferença de tamanho e peso, né, entre caminhões e veículos menores, porque em uma colisão, essa diferença de massa pode aumentar muito a gravidade do acidente. Por isso, a orientação é que motoristas e empresas mantenham os veículos em boas condições, com atenção especial para freios, pneus e o excesso de carga. A recomendação é fazer a manutenção antes de cada viagem, não colocar um veículo com problemas mecânicos novamente na estrada. Do lado de quem dirige carro ou moto, vale também redobrar a atenção, evitar ultrapassagens indevidas, nunca trafegar na contramão e manter uma distância segura, né, dos veículos de carga.
6: Isso lembrando que um veículo carregado aí ele precisa manter uma velocidade ali, né, mais reduzida, porque caso precise frear, né, parar, enfim, a distância, o deslocamento aí desde quando começa a frenagem ali acaba sendo maior. Então é importante manter esses cuidados também com relação a excesso de velocidade, que é um dos fatores também, né, Bruna, para os acidentes trágicos que acontecem muitas vezes. Vamos lá, então o cansaço físico e mental também, né, Bruna, que aparece como um fator de risco importante.
7: Isso, bem lembrado. Aí tem essa questão do excesso de velocidade que você comentou e também a falta de descanso. Também pode comprometer muito a capacidade de reação do motorista. Inclusive, a orientação é que ao perceber que um caminhão esteja fazendo aí o zigue-zague ou alguma manobra incomum, o motorista não tente ultrapassar e acione, né, a PRF pelo 191 informando a rodovia e as características do veículo.
6: Tá certo. Então fica aí o alerta para quem pega a estrada a trabalho, o passeio e precisa dividir a rodovia com os caminhões.
7: Exatamente. Estrada, né? É importante ter a questão da manutenção, do descanso, a atenção e o respeito. Eles são fundamentais, né? E fazem toda a diferença para a sua segurança e de quem também está na estrada.
6: Muito bem. Bruna Camargo, algo mais que você queira acrescentar para a gente?
7: Temos uma ocorrência do Corpo de Bombeiros, né? Um registro aí nas últimas horas. Acabei de conferir aqui. Ontem de tarde, às 13h29, um problema clínico na rua Jesuíno Marcondes, no centro, né? Uma senhora de 74 anos foi atendida.
6: Tá certo, então. Para você, Bruna Camargo, quero agradecer mais uma vez a presença aqui na programação e as informações que trouxe para a gente, e agradecer aos ouvintes e também que manifestaram o carinho à audiência de todos, né?
7: Exatamente. Eu agradeço a audiência, a sua parceria, o carinho dos nossos ouvintes. Volto amanhã no programa Canal Aberto e às 11h30 no Noticiário P7.
6: Falando em rotina, vai mudar um pouquinho a partir de sexta-feira na programação, mas faz parte. Leandro Leonardo, para a gente fechar aqui, eu volto já, só pro meu até breve, porque 6h30 da tarde tem sintonia total e eu espero vocês. Bruna, um grande abraço, ontem terça-feira, viu? Tudo de bom. 7h54.

0: Que vontade, né? Que vontade de rodar inteira essa aqui. Só que não, não dá. Nosso tempo aqui tá bem curtinho. Então vamos lá. Finalzinho já da programação. Já já a gente volta aqui para o nosso... Até breve, tá bom? Valeu, gente. Até já.
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0: Bem, agora é pra valer, 7h56, fechando aqui a nossa programação. Vem na sequência o Giovanni com a Hora do Campo. E o Andrei, logo mais, trazendo as informações do tempo. E hoje é terça-feira, também tem a cotação do mercado agrícola. Fica ligado, hein? Bom dia, excelente terça-feira. É até hoje, 6h30 da tarde. Sintonia total, a gente espera vocês, tá bom? Um grande abraço.

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Muito bom dia, pra você. São 8 horas e 2 minutos. Você está ligadinho na Ipiranga FM, né? Sintonizado já, o radinho já está ligado. Aumenta o volume porque o programa Hora do Campo está chegando. Essa terça-feira, dia 25. Hoje, então, celebra-se o dia do soldado e dia do feirante.

E assim você vai participando com a gente. Um abraço pra todo mundo, né? Feirante aqui da cidade, pessoal que trabalha nas quartas-feiras, nos sábados. Então aquele abraço e obrigado por estar ligadinho com a gente, sintonizado, curtindo a Rádio Ipiranga. 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

0: 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E assim a gente vai trazendo, né, na programação o nosso companheiro Andrei, né? Ele que já está por aqui. Bom dia, meu amigo.
1: Bom dia, meu amigo Giovanni. Como é que vai a força, companheiro?
0: Graças a Deus, tudo certinho. Depois aí de uma rinite, agora uma sinusite um pouquinho atacada, mas estamos aqui, Andrei.
1: Eu já ia perguntar como é que tá a situação aí das ites, né? É a época das ites, né?
0: Rinite, com certeza.
1: Conjuntivite, sinusite, gripite.
0: Olha, tem bastante item, né? É eu aqui no estúdio com sinusite, o Helder com a rinite lá no setor de jornalismo. Tá complicado.
1: Rapaz,
0: por aqui.
1: Vai fazendo uma sinfonia aí, né? Nos vai. Estúdios da Ipiranga.
0: Com certeza. Mas se a gente vai levando a vida, né? Não temos o que fazer. Aquele remedinho ou outro ali pra dar uma amenizada. Mas com certeza, já já a gente tá 100%.
1: Com certeza, e isso a gente vê, né, é algo cada vez mais frequente, né, entre a população. Sim. Né, a gente vê cada vez mais casos, cada vez mais problemas em relação a isso. Graças a Deus eu não sofro desses males.
0: Olha que bom, André, que Deus abençoe, porque certas horas fica complicada a situação.
1: Eu imagino que sim, ó, e veja aí, tem, né, a minha esposa também tem muita alergia, sempre sofre com bastante tipo de ites aí também, então... É, e automaticamente passa as crianças e assim vai indo.
0: Com certeza, mas faz parte dessa mudança de clima também, tudo isso nos ajuda um pouquinho. Mas Andrei, falando em clima, o que aconteceu de madrugada que resolveu dar uns pingos de chuva aí, meu amigo?
1: Não, eu nem vi, rapaz.
0: Não tava, viu? Tão...
1: Não cheguei a acompanhar, isso. Infelizmente, Giovanni, mas é muito relacionada a essa cobertura de nuvens bastante densa. Aquela previsão que a gente tinha, né, para chuvas entre hoje e amanhã, ela praticamente foi-se embora, mas as temperaturas ainda serão amenas, o tempo bastante nublado e, eventualmente, né, uma ou outra pancadinha vai acabar acontecendo, né, um chuvisco aí, alguma coisa pode acabar acontecendo.
0: Com certeza, levantei para ir ao banheiro e daqui a pouco escutei, né, e depois abri até a janela para ver, estava dando uns pingos e no carro também já estava molhado, ficou para fora da garagem. Então a gente vê aí que tá um tempinho mais amena, né, deu uma garoazinha, mas como que fica, será aí, Andrei, para essa semana, para hoje, teve mudança?
1: Vamos lá então, João, teve algumas mudanças, principalmente em relação a esse volume de chuvas que, né, estava programado entre hoje e amanhã e mais para quarta-feira. Vamos acompanhar aqui o que o CIMEPAR conta na atualização do nosso estado para amanhã desta terça-feira, 25 de agosto de 2026. Temperaturas apresentam gradual elevação durante o amanhecer, com redução da sensação de frio em comparação aos últimos dias. Não temos aquelas temperaturas tão abaixo dos 10 graus, mas ainda assim está friozinho, né? À tarde as massas já ficam mais próximas dos 20 graus entre centro-sul e região metropolitana de Curitiba e regiões mais quentes do estado, né, que não é o nosso caso, né, metade norte e oeste, os termômetros já vão alcançando valores em torno de 26 graus. Então, a temperatura no estado vai ter, né, dois horizontes um pouco distintos. Ao longo do dia, a presença de um cavado em médios e altos níveis da atmosfera contribuem para o aumento da nebulosidade e favorece o retorno das instabilidades. Então é isso que está ocasionando, né, essas pingos perdidos aí na nossa região, no nosso município. Como você presenciou, acabei dormindo muito bem e acabei não vendo aí essa instabilidadezinha no nosso município. Hoje, aqui, Palmeira, né? Previsão Semepar hoje, mínima 10, máxima 20 graus, sem acumulados significativos, porém, com bastante nuvens, e uma situação muito semelhante para o dia de amanhã também. Muitas nuvens, pode aparecer um pouquinho de sol, a temperatura vai pegando, né, um pouquinho melhor ali, já 11 graus mínima, 22 máxima. Quinta-feira, sol aparece, não chove. Mínima 14, máxima 25. Sexta-feira, o bicho pega. Mínima 16, máxima 28. Sábado, mínima 18, máxima 28. Domingo, mínima 19, máxima 26. Porém, domingão, 7 milímetros de precipitação. Segunda-feira, 29 milímetros. E na terça-feira, 1,9, 2 milímetros. Então, a chuva está agora focada, deslocada ali, né, exatamente nos últimos dias do mês de agosto, de 30, 31 e o 1º de setembro também, por conta disso que temos observado aí, né, essas previsões estão mais firmes para essas precipitações no domingo, segunda e terça-feira, com o maior volume ali de 29 milímetros, quase 30 milímetros, né, especificamente na segunda-feira mesmo.
0: Com certeza, né? A gente observa então que o final de semana é para vir uma chuvinha, mas na segunda-feira, né? O Climatempo prevê também 22,9 para segunda, Andrei.
1: Exatamente, então tá bem condizente aí. Deixa eu só puxar aqui do sistema de monitoramento agrometeorológico. É, exatamente também, né? No dia 31, 40 milímetros o sistema de monitoramento agrometeorológico está prevendo para a nossa região.
0: Olha, juntou os dois.
1: Pouca chuva no domingo e pouca chuva na segunda, né? Volumes aí abaixo de 1 milímetro, mas 40 milímetros daí na segunda-feira, desculpa.
0: Na segunda.
1: Entre domingo e terça, pouca chuva, e a segunda, o maior volume previsto aqui, segundo o sistema de monitoramento agrometeorológico.
0: Com certeza, e com a máxima lá em cima.
1: Isso, só que depois da chuva, as temperaturas caem novamente, estamos continuando, né, vivenciando o inverno, e isso vai fazer, né, com que os termômetros rebaixem novamente, mais ou menos o que tivemos aí durante o final de semana, né? Sol durante o dia, mas temperaturas mínimas abaixo dos 10 graus.
0: Com certeza. Andrei, eu tô dando uma olhadinha aqui na estendida, né? Claro, a gente tá falando do tempo, né? A gente não sabe. Mas lá pelo dia 4, o Climatempo prevê chuva. É do dia 4 ao dia 8. Já pensou?
1: Perfeitamente. Uhum. Temos mais condições de manutenção das instabilidades após essa chuva aí, né? Vamos dizer aí, entre o final da primeira semana de setembro, início da segunda semana de setembro, continuidade de precipitações com volumes baixos, mas que vão trazendo acumulados mais significativos daí, somados a essa do final de semana, do domingão, que é o dia 31 aí.
0: Com certeza, vamos, né, vendo
1: domingo
0: aí.
1: Segunda, né?
0: Domingo segunda, segunda.
1: Final,
0: né,
1: do mês,
0: né? Final do mês. Final do mês, né? Final do mês é na segunda-feira, né? Então, por isso que a gente está se perdendo. Dia 31 é segunda-feira. Então, a previsão aí fala que é chuva para agora, de dar uma estiadinha e vem chuva novamente. Vamos ver se vai se concretizar isso daí, Andrei.
1: Exatamente. Ele está falando aí em manutenção da umidade. Não são volumes tão grandes lá para frente, né? Dia 6, 7, 4, 5, 6, 7, 8 de setembro ali, né? Que tem mais previsões de precipitações. Mas, somado tudo, ele vai aí para volumes na casa de quase 80 milímetros.
0: Com certeza, bastante chuva, né, para poucos dias. A gente sabe que 80 milímetros tem vezes que chove em 2 meses, isso. Então,
1: exato.
0: A gente fica,
1: principalmente no inverno.
0: Isso, pensativo. Conversei com algumas pessoas que foram pescar esse final de semana. Diz que está alagado o rio. Eu não acreditei muito, né, porque não teve tanta chuva assim para alagar, mas diz que está muito cheio, Andrei.
1: Eu acredito que sim, né, há uma certa manutenção das umidades aí, porque a gente tem observado, né, nos solos, nas lavouras, então as vertentes estão muito fortes, né? Todos os pontos d'água estão com uma quantidade muito boa, né, de umidade saindo do solo, né? Por mais que esteja já um pouco mais seca a parte superficial, mas mantém muita umidade na subsuperfície, né, no subsolo, e isso acaba com que abastece mais aí, né, mantém a caixa, né, o rio na caixa, vamos chamar assim, isso, né, não sei se ele tá para fora da caixa, mas eu acredito que ele esteja meio que na caixa ali, né.
0: Alguns lugares que está fora, mas ele está naquele nível tranquilo.
1: Exatamente, não tá assim nada exagerado, mas o cuidado é daqui para frente pra gente entender como é que vai ficar, né, os próximos dias com a chegada de mais chuvas.
0: Com certeza, Andrei, temos aí então hoje cotação, meu amigo.
1: Perfeitamente. Hoje, rapidamente, vamos atualizar aqui as informações CEABDERAL Regional Ponta Grossa, né? cotação oficial do mercado agrícola, que chega até nós aqui, através do site da Adapar. Feijão carioquinha ausente no nosso mercado, feijão preto mínima de 180, máxima 220, estabilizou, né? Ficou aí nessa casa dos 180, 200 reais, que é o que a gente vê no mercado e como um todo. Milho R$58, mínima R$58,90 a máxima. A soja R$132, mínima R$133,20 a máxima. O trigo R$75 na média. Arroba do boi R$355, mínima R$360 máxima. O quilo do porquinho suíno em pé tipo carne a R$4,65. E a arroba da vaca entre R$310 até R$320. Meu amigo Giovanni,
0: olha
1: aqui em relação às notícias agrícolas, a gente viu que a soja lá em Chicago deu uma voltada ali no bushel, né? Está na casa dos 12 dólares ainda, mas não ultrapassa muito, né, dessa casa, né, dessa marca dos 12 dólares por bushel, que estava bem firme nessa, né, situação da soja. E o dólar iniciando a cotação do dia R$5,15, ainda em bom patamar o dólar. Porém, isso fez com que nessa baixa lá em Chicago, fez com que a soja perdesse algumas posições nos portos brasileiros, né? Fala-se até em R$2 por saca.
0: Olha só, então vamos ver aí como que fica essa situação, né? O produtor também está de olho.
1: Com certeza, é aquilo que a gente falou, nunca sabemos quando é a crista da onda, né? Quando é o pico de preços, mas a gente tem acompanhado e tem olhado com bons olhos, pelo menos quando comparamos ao que tínhamos ali na safra, né, na colheita da soja, que os preços estavam muito mais baixos, né, os preços disponíveis ao produtor.
0: Com certeza, agora é a hora de ficar de olho, então, Andrei, ver como que ficam esses preços, e porque o produtor está planejando a próxima safra já.
1: Com toda certeza, o produtor está de olho já, plantando milho, de olho no feijão, já aí, né, vai emendando o plantio do feijão. Sim. E pensando com certeza, e se não me engano, dia 19 de setembro libera, né, a janela aí, né, o vazio sanitário da soja, para início também dos plantios da soja, normalmente mais para o mês de outubro aqui na nossa região.
0: Com certeza. Falando um pouquinho aí de safra, de milho, né, de soja, Andrei, voltando um pouquinho no clima, o clima aí ele vai definir essa safra de 2026-27?
1: Sempre, né? O clima sempre está definindo as safras, logicamente que a gente tenta entender um pouco mais. Sim. E se posicionar, né, para ficar a cultura mais adequada e que está remunerando melhor, a gente sempre está de olho no mercado, mas o que define principalmente produtividade, ataque de pragas e doenças e tudo mais, é a questão aí climática. Então a gente tem notado, né, nas últimas duas safras que tivemos produtividades muito boas, em alguns casos até recordes na nossa região aí, por conta também, além dos manejos. Sim. Adequados, além do produtor ter feito bem certinho a lição de casa, também por conta do clima ter ajudado. Umidade na medida certa, né, chuvas na medida certa, bastante luminosidade, bastante sol, não ficar muitos dias, né, o solo seco, a planta em déficit hídrico, tudo isso faz com que o clima ande um pouco mais dentro da normalidade, e automaticamente a produtividade acaba também se pronunciando, né, vamos. Sim. Chamar assim, por conta quando o clima fica mais ameno e mais dentro de uma certa lógica, de uma certa sequência. Claro que existem os plantios de safrinha, os plantios fora de época, que são um pouco mais arriscados, que tem um pouco mais de problemas daí em relação ao andamento, ao acompanhamento das safras. Mas dentro de uma época normal de plantio, nas culturas mais plantadas na região, a gente viu com bons olhos o clima das duas últimas safras de uma maneira geral, lógico, cada um com as suas. Sim. Particularidades. E o que a gente vê esse ano, né, com a promessa de um ano de El Niño, de um ano de mais umidade, atenção, né, principalmente com plantios com áreas mais baixas, aí, com os banhados, como a gente costuma falar, e as doenças tanto radiculares de solo, né, quanto também doenças foliares ali, no caso, ferrugem, oídio, mofo branco, esclerotina, né, e as demais que acometem a cultura da soja, principalmente.
0: Com certeza, tem que ficar de olho então, né, aí o pessoal, o nosso amigo produtor rural já está pensando, já está vendo, né, aí como que vai esse clima para ter uma safra boa. Andrei, 8h21, meu amigo, o tempinho aqui é apertado um pouquinho, mas a gente trouxe bastante informação hoje aí para o produtor.
1: Maravilha, a gente agradece sempre a disponibilidade, a oportunidade para estar trocando ideias e, claro, a gente está aqui na Comercial Agri sempre à disposição para mais dúvidas, para mais debates, mais questionamentos e, lógico, a gente não é dono da verdade, sempre vai procurando, né, a ajuda de amigos aí que vão colaborando no conhecimento que a gente vai repassando aí aos amigos ouvintes no dia a dia. Agradecemos sempre aí a disponibilidade, a oportunidade, Giovanni. Melhoras aí das suas ITs, né, e para todos também a gente deseja que não sofram tanto, né, com essas questões aí do momento, mas se Deus quiser, com ITs e sem ITs, amanhã estaremos aí junto com vocês novamente, mais uma vez, se Deus quiser.
0: Com certeza, Andrei, um abraço para você e para toda a equipe da Comercial AG, meu amigo, leva esse abraço bem carinhoso para todos.
1: Valeu, muito obrigado, bom dia.
0: Valeu, Andrei, um abraço então para você, para toda a equipe. Meu amigo professor Orlando por aqui, bom dia, Giovanni, amigo André. Olha só, vocês acertaram em cheio. Aqui estou já 11 dias com conjuntivite. É, meu amigo Orlandinho, não é fácil, né, meu amigo? Mas um bom dia para você e boa recuperação. Chegando agora Mato Grosso e Matias, e na sequência tem Bruno e Marrone.

0: 8h29, já já intervalinho comercial, mas antes eu falo dos supermercados Ternac, são dois aqui na cidade. 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
1: Sinceramente eu não sei como aconteceu essa tração. 8h30.
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0: Bom dia, Luiz Ramos, Dona Maria José já está por aqui, São Zimiro, aquele abraço, meu amigo Elson lá na Colônia Francesa, essa vai pra vocês aí. Começar.

horas e 46 minutinhos, meu amigo Roberto Rivelino Cantinho do Pão. Bom dia, meu amigo. O carro é a faculdade, vou trazer amanhã. Música legal aqui na programação, Roberto. Bom dia,

0: CAP, Faxinal dos Quartins. Bom dia, Arcir. Uma ótima terça-feira pra você, meu amigo. E assim a gente se despede por aqui. Voltamos aí com o Hora do Campo amanhã. Já já, Helder Skolimowski por aqui.
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9 horas da manhã, bom dia, você está na Ipiranga, acompanhando aqui agora o Manhã do Ouvinte, Helder Skolimowski chegando até as 10 horas, fazendo companhia para você. Na técnica, Giovanni Skanoski, bom dia, Giovanni! Você já vai participando conosco e manda sua mensagem para o WhatsApp 999-533-669, o Manhã do Ouvinte já começou! Hoje é dia do soldado, hoje também dia do feirante. Alô, pessoal aí que faz a feira. Temos aqui a feira do produtor rural, todas as quartas e sábados pela manhã. E também lá na Feira Verde, né? Tem a feira lá que acontece dos produtos orgânicos no sábado de manhã. E todos os feirantes, pessoal que participa das atividades. Hoje, portanto, 25 de agosto, dia do feirante e dia do soldado. Obrigado pela sua participação. A data também marca o nascimento de Duque de Caxias, patrono do Exército Brasileiro. Minuto que faz bem. Nem todo dia precisa ser perfeito. Alguns dias serão cansativos, outros terão problemas e outros simplesmente não sairão como planejados. Mas existe uma coisa que podemos escolher todos os dias: como vamos reagir ao que acontece. Respire, tenha paciência e faça o melhor que puder com aquilo que está nas suas mãos. Às vezes, seguir em frente já é uma grande vitória. Agora são 9 horas, 1 minuto. 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A previsão do tempo para hoje, segundo o Climatempo aqui para Palmeira: sol com muitas nuvens durante o dia e períodos de céu nublado. Por enquanto está nublado aqui, está fechado o tempo. Noite com muitas nuvens. A máxima hoje pode chegar aos 19 graus. A partir da manhã, as temperaturas tendem a subir, já com 23 graus de máxima para amanhã. Para o sábado, o Climatempo prevê 32 graus para Palmeira. As condições de chuva que estavam previstas para amanhã, elas diminuíram e também o volume quase que zerou aqui, né? Vamos ver o que acontece, atualizações, mas o Climatempo já não prevê, tinha cerca aí de 9 milímetros de chuva para amanhã, já essa quantidade não é mais confirmada pelo Climatempo. Agora 9 horas e 3 minutos, vamos trazer a nossa reflexão do dia, a historinha aqui do Manhã do Ouvinte, nesta manhã, hoje terça-feira, junto com você. Um homem estava passando por uma fase difícil. Tinha problemas no trabalho, algumas preocupações em casa e a sensação de que sua vida estava parada. Certo dia encontrou um velho amigo. Depois de ouvir tudo o que estava acontecendo, o amigo perguntou: "E o que você pretende fazer?" O homem respondeu: "Não sei. É tanta coisa para resolver que nem sei por onde começar." O amigo apontou para uma escada e disse: "Quando você precisa subir uma escada, você olha para o último degrau ou para o primeiro?" O homem ficou pensando: "Para o primeiro." "Então, comece por ele." Aquela frase ficou na cabeça do homem. Naquela noite, ele não resolveu todos os problemas, mas escolheu uma coisa para fazer. No dia seguinte, resolveu outra, depois mais uma, e pouco a pouco aquilo que parecia impossível começou a ficar mais leve. Porque muitas vezes não é o tamanho do problema que nos paralisa, é a quantidade de coisas que tentamos resolver ao mesmo tempo. A gente olha para o caminho inteiro e pensa: "Eu nunca vou conseguir chegar lá." Mas não precisa chegar hoje.
precisa apenas dar o próximo passo. Tem coisa que você está adiando porque parece grande demais? Uma conversa, uma decisão, um pedido de desculpas, um projeto, uma mudança? Talvez você não consiga resolver tudo hoje, mas pode começar, pode dar o primeiro passo. E amanhã dar outro. A vida não muda de uma hora para outra, mas pode começar a mudar a partir de uma pequena atitude. Por isso, hoje, não pense apenas em tudo aquilo que ainda falta. Pense naquilo que você pode fazer agora. Um passo de cada vez. É assim que grandes caminhos começam a acontecer. E para fechar a nossa reflexão desta terça-feira, uma música que fala justamente sobre caminhos, escolhas e sobre seguir em frente. Vamos ouvir Cidade Negra, A Estrada. Bom dia!

Bom dia pra você, são 9 horas e 10 minutos, já tem mensagem aqui, a Luzê está conosco também, obrigado pela companhia. Bom dia, Helder, moro na Vila Rosa e quero pedir uma música, Cadê Você, Leandro e Leonardo, ofereço para todos os ouvintes e para todos aí da rádio, aquele abraço, bom dia, obrigado pela sintonia, Solange. Já vou trazer Leandro e Leonardo pra gente matar saudades. Cadê você? 9 horas, 11 minutinhos, nós estamos aqui falando também em nome da nossa empresa parceira. 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

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E a gente sai com música, 913, bom, diga! Agora tem Leandro e Leonardo aqui na Ipiranga.

0: 9h16, bom dia. Eu vou pro intervalo comercial rapidinho, já eu volto, né? Um abraço lá pro Dazir, tá conosco também ligado. Alô, Valdecir, tá já retornando de Ponta Grossa, né? Tá parado ali nas obras. Alô, Valdecir, ali, pessoal que tá na PR-151 agora. Boa viagem pra vocês, ótima terça-feira. Eu volto já, daqui a pouquinho trazendo mais música. Olha a próxima que tá aqui, ó. Bruno e Marrone, Trânsito Parado, já pra você. E na sequência eu volto falando com o Matheus. Matheus da Celeiro Materiais e Construção. Está chegando aqui no estúdio agora para trazer novidade para você e fica ligado, porque estamos aí na última semana do mês, últimos dias do mês de agosto. Já tem Fecha Meceleiro, já eu conto mais. 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

0: É a nossa programação desta manhã. Bom dia para você ligar conosco. Lucélia, Maria do Carmo também, a Roseli Costa Gonçalves. Bom dia, Helder. Vitória bonita e importante do nosso Palmeiras no jogo de domingo. Se der, toca a música aí do seu lado. Jota Quest, abraço e muita gratidão. Obrigado, Emerson Bagre também. É, também tá conosco aqui. Bom dia, o melhor preço na Celeiro. 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
0: 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E a gente vai de música. Seguimos por aqui. Bruno Marrone, Trânsito Parado. Bom dia!

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0: É a nossa programação que não para. 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
1: O intervalo comercial rapidinho, já já eu volto, fica conosco aqui na Ipiranga. 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

É, nós vamos seguindo com o nosso programa. Bom dia, obrigado Irene, José, Helder, roda pra nós a música Cadeira Amiga com Barrerito. Aquele abraço, valeu, obrigado pela audiência também. Quero agradecer a Neuza Maria Galdino, a Lucimara que está conosco, a Anastácia Dubinski, quanta gente, né? Obrigado pela audiência aí no Rocio 2, aquele abraço pra vocês. 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A gente vai caminhando já para o final do nosso programa. São agora 9 horas mais 53 minutos. Daqui a pouquinho tem aqui o Padre Reginaldo Manzotti chegando na 91.7 FM. E a gente vai com música atendendo indicação. Ouvinte aqui pede, a gente vai mandando para o ar a música que o ouvinte gosta de ouvir.

E assim nós fechamos nosso programa de hoje. Muito obrigado pelo carinho, pela sua audiência. Permaneça conosco, eu volto amanhã. 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Um grande abraço e até amanhã. Tchau, tchau.

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0: mais, meu amor, escuta.
1: Louvado seja nosso Senhor Jesus Cristo, para sempre seja louvado. Queridos irmãos e irmãs, hoje é terça-feira, Jesus das Santas Chagas. E vamos juntos rezar, pedir, suplicar. Eu ofereço este programa e rezo na intenção de todos os líderes, mensageiros das capelinhas de Jesus das Santas Chagas, todos aqueles que rezam o terço das Santas Chagas e por todos os que recebem as capelinhas nas suas casas. Terça-feira das Santas Chagas, filhos queridos, povo amado de Deus, nós estamos em pleno quinto dia da novena, Santa Mônica, Santo Agostinho, rogai por nós. Santa Mônica, Santo Agostinho, rogai por nós. Saúdo a você a partir da Rádio Evangelizar, de onde tudo começa. As rádios irmãs, cujos nomes cito neste momento. Saúdo a você pela TV Evangelizar, sinal digital em todo o país, em várias cidades, canal aberto, pelo YouTube Padre Manzotti Oficial. Isto mesmo, YouTube Padre Manzotti Oficial, pelo aplicativo da Associação Evangelizar é Preciso e todas as plataformas digitais. Estamos no mês de agosto, mês vocacional. Comunidades vocacionais, encontro, testemunho e missão. Em nome do Pai, do Filho e do Espírito Santo. Amém. Naquele tempo, disse Jesus, é o Evangelho de hoje: ai de vós, mestres da lei e fariseus hipócritas, vós pagais o dízimo da hortelã, da erva doce e do cominho, e deixais de lado os ensinamentos mais importantes da lei, como a justiça, a misericórdia e a fidelidade. Vós deveis praticar isso, sem contudo deixar aquilo. Guiais cegos. Vós filtrais um mosquito, mas engolis um camelo. Ai de vós, mestres da lei e fariseus hipócritas. Vós limpais o copo e o prato por fora, mas por dentro estáis cheios de roubo e de cobiça. Fariseu cego, limpa primeiro o copo por dentro, para que também por fora fique limpo. Senhor, a palavra de Deus, ela é atual para os dias de hoje, não só dirigida aos fariseus, mas a todos nós. Começamos pedindo, Senhor, livra-nos da hipocrisia. Livra-nos, Senhor, do fingimento. Senhor, que tenhamos consciência da importância do dízimo, inclusive que é um dos mandamentos da lei da Igreja, pagar o dízimo conforme o costume. Que isso seja levado a sério, Senhor. Mas, principalmente, não esqueçamos dos valores como justiça, misericórdia e, acima de tudo, fidelidade. Então, fazei-nos pessoas justas, misericordiosas e fiéis à tua palavra. Senhor, nós somos também os destinatários desta palavra.
2: Posso descansar.
1: Por isso, dai-nos a graça de limparmos o copo por dentro, limparmos o nosso interior e não ficarmos preocupados com o externo. Ó ao Senhor das Santas Chagas, hoje nos lembramos, Senhor, que a misericórdia divina nos vem pelas Tuas cinco chagas. Portanto, pedimos, Senhor, que sejamos lavados, purificados, santificados. Querido Deus e Senhor, que de fato esta leitura do Evangelho seja internalizada por nós. Afaste de nós toda inclinação para o roubo, para a cobiça. Tira-nos, Senhor, a cegueira, que o Teu Evangelho também fala, é limpar o copo por dentro. Santas Chagas de Jesus, nós queremos rezar e suplicar também por aqueles que se confiam às nossas orações, as pessoas que estão adoentadas nos hospitais, nas UTIs. Nós te pedimos, Jesus das Santas Chagas, por aqueles que estão acamados nos lares. Senhor Deus, de infinita bondade e misericórdia, olhai por aqueles que estão desempregados e passando por uma crise financeira. Pessoas que estão com problema dentro do matrimônio. Deus de misericórdia, Deus de bondade, pelas santas chagas de vosso Filho Jesus Cristo, nosso Senhor e Mestre, curai as feridas. Vai, canta comigo, chagas abertas, ó coração ferido. O sangue de Cristo, que está entre nós e o perigo, e hoje o perigo se manifesta na hipocrisia, o perigo se manifesta na doença, o perigo se manifesta de tantas formas, Senhor. Onde o perigo se manifesta na tua vida hoje, então saiba que Jesus está entre nós e o perigo. Então acredite, rezando, suplicando, eterno Pai, eu vos ofereço as santas chagas de nosso Senhor Jesus Cristo para curar, libertar, purificar o nosso interior, para curar, santificar, purificar o nosso interior. A palavra hoje é muito forte. Limpar por dentro. Que o Senhor nos dê esta graça. É terça-feira das Santas Chagas. Chame seu amigo, chame sua amiga. Não quebre a novena de Santo Agostinho, Santa Mônica. Rogai por nós. Faça agora no intervalo. Que tal você se tornar um mensageiro, uma mensageira da Capelinha de Jesus das Santas Chagas? Ligue agora. Fale com os nossos atendentes. Diga, eu quero ser um mensageiro, uma mensageira da Capelinha. 0800-410-6060. Ou mande um WhatsApp. 41-3221-6060. Eu volto já.
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0: É lindo voltar com essas imagens, né? Imagens do encontro das capelinhas que aconteceu no Santuário de Nossa Senhora de Guadalupe, sempre um momento muito forte na festa das Santas Chagas. Por isso, eu quero dizer para você, torne-se um líder mensageiro da Capelinha de Jesus das Santas Chagas. Repito, torne-se. Enquanto eu vou falando aqui, ligue. Olha, se você recebeu uma graça de Jesus das Santas Chagas, é um motivo a mais para você retribuir a Jesus, tornando-se um líder mensageiro, porque você já recebeu a graça. Imagina quantas pessoas poderão receber a graça, porque você é um líder. Quantas famílias vão receber a capelinha? Vai lá, 0800-410-6060, 41-3221-6060. Antes de atender a filha de Deus, hoje, gente, hoje, pessoal dos Estados Unidos, hoje, nosso último encontro nos Estados Unidos, Orlando, Flórida. 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Filhos queridos, torne-se um mensageiro. E posso dizer que nos Estados Unidos, quanto bem tem feito a Capelinha de Jesus das Santas Chagas na casa dos brasileiros, cabo-verdianos, portugueses. Deus seja louvado. Filha de Deus, que a paz de Jesus esteja com você, filha.
1: Amém.
0: Deus abençoe. De onde você fala, filha de Deus?
1: De Recife.
0: Então, filha de Deus de Recife, Pernambuco, como é que você me acompanha aí?
1: É, pela Rádio Recife.
0: Tá certo. Temos também canal aberto, TV Evangelizar 47.1. Diga lá, filha de Deus.
1: Padre, eu lhe acompanho desde 2021.
0: Tá.
1: Foi quando, 19 de 3 de 2021, iniciamos o Cinto de São José, que fizemos durante 7 meses.
0: Certo.
1: E eu orei e pedi restauração do meu casamento durante 7 meses.
0: Certo.
1: Fiz o cinto, entreguei ao meu esposo, ele até hoje usa no carro dele, fiz para mim também. E hoje estou numa situação parecida, né? Só que agora ele encontrou uma pessoa e está se relacionando com a pessoa e está querendo terminar o nosso casamento. Somos casados na igreja, né? Temos 2 filhas adotivas.
0: Tá.
1: E eu não queria terminar. Eu queria restaurar. Eu conversei com ele, tivemos conversa civilizada, né? Falei pra ele que eu perdoaria, mas ele tá determinado, né?
0: Entendi.
1: Mas que pra Deus, na minha visão, nada é impossível.
0: Compreendo. Filha, então deixa eu ver se entendi. Você até marcou dia 19 de 2021. Vocês tiveram uma crise no matrimônio, foi isso?
1: Sim.
0: E aí, com oração, louvado seja Deus, vocês conseguiram se emendar, conseguiram se entender, mas agora ele está decidido na separação.
1: Assim, devido às circunstâncias, a gente se afastou um pouco, então. Ele trabalha viajando. Assim, eu não queria ser uma pessoa possessiva, então tudo que ele falava pra mim, eu concordava, acreditava, né? E, enfim, o que ele quer agora, nesse momento, é o término.
0: Filha, infelizmente, você há de convir que não depende muito de você agora. Ele quer separar. E às vezes, filha, a pessoa está, eu diria, apaixonite aguda. Às vezes está iludido. É verdade.
1: Sim.
0: e não vai ter como segurar se ele não quer. Claro que eu acredito no Deus do impossível. Acredito no Deus que tudo pode. Só que ele está determinado, se usou a palavra.
1: Sim.
0: E às vezes, filha, querer manter uma situação dessa é um sofrimento para você muito grande.
1: Uhum.
0: Às vezes, é preciso deixar ir.
1: Então, eu não estou pedindo para ele ficar exatamente. Ele vem aqui na nossa casa. O resto deles ainda está aqui, ele não saiu definitivamente.
0: Certo.
1: Ele diz que vem buscar as coisas, mas não vem. Vem, conversa, né? Tem um cuidado, diz que não vai me deixar desamparada, nem a mim, nem as nossas filhas.
0: Isso não é uma questão de bondade, isso é uma questão de... Sim. Uma questão de lei. Não, isso não faz dele uma pessoa bondosa, não. Eu cuidar dos filhos, desculpe falar assim, mas é que às vezes a gente quer romancear uma situação que não é romântico. É obrigação de pai.
1: Não, é porque assim, eu não trabalho, entendeu?
0: Entendi.
1: Desde o tempo que a gente se conheceu, ele pediu para que eu não trabalhasse, ficasse em casa.
0: Quantos anos tem seus filhos?
1: Hoje a minha filha, são duas, 15 e 17.
0: Então, filha, você vai voltar a trabalhar, você não vai mostrar fraqueza. Você vai voltar a trabalhar, a ter a sua autonomia, não vai ficar em casa chorando, se escabelando e se martirizando. Às vezes, é preciso deixar ir para a pessoa se dar conta do que perdeu. Entendeu?
1: Sim, entendi.
0: Claro que você pode pedir a restauração, mas às vezes agora precisa estragar para consertar.
1: Uhum.
0: Quer, vamos rezar juntos? Eu comungo da tua dor. É terrível, né? O que você está sentindo é terrível, não é?
1: Eu tô... Tudo lembra a nossa vida.
0: Claro.
1: O meu nome é o nome dele. O meu... Minhas senhas são as senhas dele.
0: Então,
1: tudo faz parte.
0: Então reza comigo agora, Senhor Jesus.
1: Senhor Jesus,
0: eu não quero a separação.
1: Eu não quero separação.
0: Peço por misericórdia.
1: Peço por misericórdia.
0: Pela tua infinita bondade.
1: Pela tua infinita bondade.
0: Restaure meu matrimônio.
1: Restaure meu matrimônio.
0: Mas, Senhor.
1: Mas, sim.
0: Não depende só de mim.
1: Não depende só de mim.
0: Eu peço forças.
1: Eu peço forças.
0: Peço discernimento.
1: Peço discernimento.
0: Peço sabedoria.
1: Peço sabedoria.
0: Para saber bem conduzir.
1: Para saber bem conduzir.
0: Não me desampare, Senhor.
1: Não me desampare.
0: Não é o que eu quero.
1: Não é o que eu quero.
0: Mas com tua graça.
1: Mas com a tua graça.
0: Eu me levanto.
1: Eu me levanto.
0: Na busca da felicidade.
1: Na busca da felicidade.
0: Amém.
1: Amém.
0: Filha, você entendeu? Eu não estou querendo que você se separe, mas não depende de você.
1: Entendi.
0: Só que você não vai, promete pra mim que você não vai ficar num quarto escuro, você não vai ficar dentro de casa, você vai reagir.
1: Prometo.
0: Vai arrumar um emprego.
1: Sim.
0: Vai, porque cabeça vazia fica martirizando, oficina do diabo, você vai arrumar afazeres. E de repente lá na frente ele vai olhar pra trás, só que eu não sei se quando ele se arrepender, se você estará exposta a sofrer de novo.
1: Sim.
0: Lute pela tua felicidade, filha. Lute, você merece ser feliz. Que Deus a abençoe. Que Deus a conforte. E hoje, de modo particular, Jesus das Santas Chagas. Amém. Filhos queridos, eu falei com a filha de Deus e sinto peso, a dor, sentimentos horríveis. Levarei no altar do Senhor de Recife. Temos a TV Evangelizar 47.1, Rádio Recife FM, tem a Olinda FM. Arcebispo Dom Paulo Jackson Nóbrega de Souza, da Arquidiocese de Olinda e Recife, eu volto com a leitura orante. Volte comigo.
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0: Nós vamos para a leitura orante, mas antes eu quero dizer que estamos na última etapa, na quinta, da campanha de Jesus das Santas Chagas. 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Vamos à leitura orante da Palavra de Deus? Bíblia aberta, cartilha de oração. Tua palavra, lâmpada para os meus pés. Ontem nós ficamos em um versículo, e que forte, hein? Me permita voltar nele para seguir. 2 Coríntios capítulo 7. Eu achei muito forte, não sei você, perdeu? Vai lá no YouTube, Padre Manzotti, e tem lá a leitura orante de ontem. Meus queridos amigos, todas essas promessas são para nós. Por isso, primeiro, foi ontem, mas eu vou continuar. Purifiquemos a nós mesmos. Tudo a ver com o evangelho de hoje, né? Limpar o copo por dentro. Purifiquemos de tudo que torna impuro o nosso corpo. Bem dentro do evangelho, a nossa alma. E temendo a Deus, vivamos uma vida completamente dedicada a Ele. Versículo 2. Gente, Paulo me surpreende demais. E eu vou fazer dele a minha frase hoje. Versículo 2. Fala logo, padre. Deem um lugar para nós no coração de vocês. Posso lhe pedir isso? Dê um lugar para mim no teu coração. O que o senhor quer, padre? Sinceramente, reze por mim. É uma forma de você me ter no coração. Mas eu vou dizer mais. Dê um lugar para a obra evangelizar. É preciso. No seu coração. É só assim, gente. Quando chega o final do mês, ou todos os dias, na verdade, né? Não é só o final do mês, é que a gente se depara com a realidade, que vivemos de doações, que vivemos do voluntariado, que vivemos do seu sim. Nós não temos como pagar conta de luz. Nós não temos recursos próprios para pagar o sinal da parabólica digital. para mandar via satélite. Eu tenho os números aqui, me permite, só de rádio, 1.653. Tem ainda de expansão as TVs irmãs, as capitais. Então, eu vejo Paulo dizer assim, de uma forma tão, tão carinhosa, que eu faço minhas palavras dele. Deem um lugar para a obra evangelizar no coração de vocês. Gente, anote isso. Será um slogan numa próxima campanha. Nós não prejudicamos ninguém. Não causamos a desgraça de ninguém. E não procuramos tirar vantagem de ninguém. Não digo isso para condenar vocês, pois como eu disse antes, vocês são tão amados por nós, que estamos sempre juntos, tanto para morrer, como para viver. Versículo 4, olha que Paulo escreve, veja se não é uma delicadeza, um carinho. Tenho muita confiança em vocês e me orgulho de vocês. No meio de todas as nossas aflições, eu continuo muito animado e cheio de alegria. Eu fico nesses textos hoje. Senhor, que tenhamos essa consciência que somos o único povo de Deus e que um sustenta o outro, que no meio das aflições da vida e elas vêm, nós possamos nos amparar uns aos outros, que a palavra amor possa nos sustentar. Eu digo a você que está me ouvindo agora, nós estamos juntos, viu? Tanto para morrer quanto para viver. E no meio das aflições, também estamos juntos em oração. E é a oração que nos sustenta. É a oração que nos levanta. É a oração que nos dá vigor. É a oração que nos traz alegria. Senhor, Senhor das santas chagas, que aquele que estiver abatido hoje se levante com fé. Jesus das santas chagas, dolorosas e gloriosas, que aquele que está em meio à aflição se sinta animado e cheio de alegria em ti, Senhor. Mesmo que o mundo nos faz chorar, Deus nos quer sorrindo. Mesmo que o mundo está te fazendo sofrer, Cristo te segura nas mãos. Sim, Senhor Jesus, obrigado por esta palavra de consolação hoje. E você sabe, às vezes a palavra é desafio, às vezes a palavra cobra, mas às vezes a palavra consola. E hoje, 2 Coríntios, capítulo 7, de 2 a 4, foi uma palavra de consolação. Inclusive, eu pergunto, consolou a você? A mim, consolou. Como essa palavra de Deus chegou até você hoje? Queria tanto que você partilhasse. E a melhor forma é você gravar um áudio para mim agora. O sacristão vai pegar e na hora certa a gente vai soltar. 41-3221-6060. Foi uma palavra de consolação? Eu volto já.
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Querido filho e filha, voltou e eu ainda estou tirando essa foto. E eu vou colocar, estou mandando para a equipe, eles me ajudam, e vou colocar no Instagram. E o apelo hoje é assim: você sentiu esta palavra como uma palavra de consolação? Onde você sentiu esse consolo de Deus? Eu falei para vocês, para mim foi. Mas eu queria que no Instagram você colocasse: olha, senti a consolação, senti nisso, senti um carinho de Deus. Porque às vezes a palavra de Deus é chibatada. É verdade. É chibatada para tudo que é lá. Mas hoje eu me senti tanta consolação, não sei se porque meu coração tá... Meu Deus, não tá fácil não. Mas eu senti um consolo, um carinho de Deus. Você partilha comigo lá? Eu vou ficar curioso, hein? Vou ficar curioso da sua partilha no Instagram. Gente, eu falava da capelinha de Jesus das Santas Chagas. Então hoje, como toda terça-feira, eu gosto...

0: Gustavo, querido mineiro. Maria de Lourdes Pissoli Gonçalves, de Tapira, Paraná. Olha ali, meu abraço a Tapira, perto da minha cidade natal, Paraíso do Norte. Maria Luísa de Souza Silva, Buriti dos Lopes, Piauí, meu abraço ao sacerdote. Até o caramelo tá ali, né? É. O cachorro, gente, brincadeira. Louvado seja Deus, toda a criação louva a Deus. Monique Mendonça Gomes, de Anápolis, Goiás. Muito obrigado por ter mandado a foto. Delma Ferreira, Cachoeiro do Itapemirim, Espírito Santo. Deus abençoe a vocês. Andressa Sagim, Ervaldo Oeste, Santa Catarina. Claudete Aparecida de Oliveira, de Tabira, Minas Gerais. Um grande abraço, povo mineiro. Robertson da Silva Campanha, Gabriel Monteiro, São Paulo. Obrigado, Robertson. Mande a sua foto, 419-8791-2787. Cláudia, que a paz de Jesus esteja com você.
1: Amém, é sua bênção, Padre.
0: De onde você fala, Cláudia?
1: Eu falo do interior do Rio de Janeiro, de Itaperuna.
0: Itaperuna, e como que você me acompanha lá?
1: Eu acompanho pela internet, pelo YouTube.
0: Tá certo.
1: Evangelizar.
0: Filha, você estava escutando a palavra de Deus?
1: Sim, Padre.
0: Não foi um conforto?
1: Nossa, como foi demais
0: para mim hoje. Para mim também foi um bálsamo hoje, que meu coração está angustiado, filho.
1: O meu também.
0: Então, tamo juntos, vamos lá, fala, minha querida.
1: Padre, eu quero pedir oração ao Senhor por mim, porque eu venho com tratamento de câncer. Eu já falei com o Senhor em maio, dia 29 de maio desse ano.
0: Tá.
1: Eu estava recente operada.
0: E como é que você está hoje?
1: Padre, hoje eu estou muito mal,
0: Isso,
1: não peço perdão, Senhor, porque eu pensei até em tirar minha vida.
0: Ô, filha, não deixa o inimigo semear isso, não.
1: Não sei, Padre, mas está muito doloroso, Padre, eu não consegui fazer o tratamento de rádio, eu queimei tudo, estou com o meu pescoço, aonde foi tirar aquele câncer de mama, retirei a mama toda queimada com a rádio.
0: Está
1: muito doloroso, doendo muito, estou sofrendo muito, Padre.
0: Eu acredito. Nós já vamos rezar juntos para Deus aliviar essa dor. Mas você tem pessoas próximas que estão te ajudando?
1: Tem. Eu tenho, sim, em outra parte, né? Que eu só tenho meu marido e tenho minha filha, mas minha filha é muito distante, tem duas bebês pequenas de 2
0: Entendi.
1: Anos.
0: Entendi. Mas teu marido está junto?
1: Tá, e tá sempre comigo.
0: Como é o nome do marido?
1: Jadenilson.
0: Filha, o que eu sinto no coração é rezar por você agora, vamos?
1: Vamos, mas antes eu também quero pedir oração pela minha mãe. Minha mãe tem 73 anos, é acamada, não ando, não falo.
0: O nome dela?
1: É dependente. E eu sou a única filha aqui em Itaperuna, sabe? E as pessoas me cobram muito, falam que eu, como filha, a obrigação de cuidar dela sou eu. Mas só que hoje, eu preciso de uma pessoa para cuidar de
0: Entendi.
1: Mim. Eu não tenho condição de cuidar de uma pessoa acamada.
0: Entendi.
1: Infelizmente, as pessoas não entendem isso.
0: Filha,
1: aí faça
0: o que você pode, filha. Como você, Deus sabe, o mais importante é a tua consciência e Deus.
1: Eu vou lá, eu não deixo de dar apoio, eu vou lá, faço o que eu posso, mas infelizmente eu

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0: A Elinice e o seu Valdir.
1: Elinice e o Valdir, obrigado, né? 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

0: acontece neste sábado.
1: Semana da Pessoa com Deficiência movimenta a PAI de Palmeira.
0: Idosa de 74 anos é atendida pelos bombeiros após problema clínico.
1: Polícia Civil prende suspeito de furtos qualificados aqui em Palmeira.
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1: A terça-feira segue com temperaturas mais amenas em Palmeira, com máxima de 19 graus. O dia será de sol, entre muitas nuvens, com períodos de céu nublado. À noite, o sol permanece bastante encoberto. Neste momento, os termômetros marcam 16 graus aqui na nossa cidade. Para amanhã, quarta-feira, a previsão indica mínima de 10 e máxima na casa de 23 graus. O sol aparece entre muitas nuvens e temos também previsão de pancadas de chuva à noite. O climatempo indica acumulado de 0,3 milímetro.

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0: 11h46, estamos de volta aqui no Noticiário P7.
1: A Secretaria de Estado da Educação do Paraná prorrogou até quinta-feira, 27 de agosto, às 23h59, as inscrições para o processo seletivo simplificado PSS, que prevê a contratação temporária de professores e professoras pedagogas para o ano letivo de 2027.
0: O prazo para envio de documentos de prova de títulos e também de materiais da prova prática também foi prorrogado, agora até 2 de setembro.
1: A prova objetiva ela está prevista para o dia 18 de outubro. A remuneração é de R$ 3.495 para 20 horas semanais e de R$ 6.991 para 40 horas.
0: Mais informações estão disponíveis no edital do processo seletivo.
1: Em alusão ao Agosto Lilás, a Procuradoria da Mulher da Câmara de Palmeira realizou uma palestra com alunos do Colégio Cívico-Militar São Judas Tadeu.
0: O encontro abordou a Lei Maria da Penha, diferentes tipos de violência contra a mulher, sinais de situações abusivas e a rede de proteção. Essa iniciativa também destacou o papel dos jovens na prevenção da violência e na construção de relações baseadas no respeito e igualdade.
1: O Parlamento Jovem de Palmeira realizou uma ação de conscientização sobre a dengue e outras arboviroses. Os jovens parlamentares foram às ruas, distribuíram materiais informativos, entregaram repelentes e orientaram a população sobre os cuidados para evitar a proliferação do mosquito Aedes aegypti.
0: A atividade foi realizada em parceria com a Secretaria Municipal de Saúde, Vigilância Sanitária, o projeto Ovitim e também a Baston.
1: E a Câmara Municipal de Palmeira realiza nesta terça-feira, 25 de agosto,

0: A sua 30ª sessão ordinária. A pauta do dia reúne requerimentos, indicações de melhorias urbanas e votações de matérias legislativas apresentadas pelos vereadores.
1: No setor esportivo, o vereador Vani apresentou o requerimento número 83 deste ano para solicitar ao executivo a disponibilização de transporte para a equipe local de jiu-jitsu que vai competir a 6ª etapa do Circuito Paranaense no dia 29 de agosto em Paranaguá. Ele ainda também, na área de esporte, foi protocolado pelo vereador Diego Zanetti, o requerimento 8426, pedindo informações à Secretaria Municipal de Esportes sobre o cronograma, eventuais atrasos e também previsão de término das obras do parquinho infantil no núcleo João Paulo II.
0: Em relação à infraestrutura urbana, Diego Zanetti encaminhou 3 indicações, solicitando a substituição de lâmpada de LED danificadas na iluminação do passeio público da Rua Barão do Rio Branco, no trecho entre o Fórum e a Rua José Antônio Bordignon, e ainda o qual pede a manutenção de iluminação pública em frente ao número 1552 da Rua Vicente Machado e de número 212 de 2026, sugerindo ao Poder Executivo a realização de vistorias e reparos em parquinhos infantis e de quadras de futebol society em espaços públicos do município.
1: Ainda sobre a organização da cidade, tem também a indicação da autoria do vereador Sargento Gaio. Ele solicita à Secretaria de Transportes a notificação do proprietário do imóvel localizado na Vicente Machado para que regularize ou remova um tapume existente na calçada, visando assim garantir a segurança da circulação e também dos pedestres.
0: Agora 11:50 e a Semana Nacional da Pessoa com Deficiência Intelectual e Múltipla segue em programação especial na PAI de Palmeira. E para falar sobre como estão sendo esses primeiros dias e o que ainda vem pela frente, nós conversamos com a auxiliar da direção, a Valéria Gabardo.
2: A Semana Nacional da Pessoa com Deficiência Intelectual e Múltipla de 2026 tem sido muito especial para nós aqui da PAI. Nesses primeiros dias, tivemos momentos muito bonitos de interação, convivência e valorização dos nossos alunos e usuários. E a receptividade deles tem sido maravilhosa. É muito gratificante perceber a alegria, o envolvimento e a expectativa em cada atividade preparada, com tanto amor. Toda a programação foi pensada com muito carinho, buscando sempre proporcionar experiências diferentes, momentos de lazer, socialização e principalmente reforçar a valorização e as potencialidades da pessoa com deficiência. Hoje estamos recebendo em nossa escola o Projeto Valores, que está proporcionando diversas atividades e apresentações para os nossos alunos. Amanhã pela manhã teremos um momento muito especial de fé, com Santa Missa às 10 horas, celebrado pelo Padre Fernando. E no período da tarde também teremos um momento muito especial de oração. Ainda durante essa semana, teremos uma programação pensada com muito carinho para as mães e famílias, valorizando de forma especial aquelas pessoas que estão diariamente presentes no cuidado, no acolhimento e no acompanhamento dos nossos alunos e usuários. Também teremos brinquedo para as crianças e outras atividades variadas acontecendo dentro da nossa instituição, sempre buscando proporcionar momentos de alegria, participação e muita interação. Mais do que uma semana de programação, esse é um momento muito importante para que a gente reforce junto à comunidade a importância da inclusão, do respeito, do cuidado e, acima de tudo, da valorização da pessoa com deficiência.
1: Agora 11:52 e seguem abertas até o dia 1º de setembro as inscrições para o processo de escolha suplementar do Conselheiro Tutelar Suplente de Palmeira, referente ao período 2024-2027.
0: Os interessados devem realizar a inscrição na Secretaria de Assistência Social, Rua Querubina Marcondes de Sá, 369, na Vila Mariga, entre 8h30 até as 11h30 e das 13h30 até 16h30.
1: Mais informações podem ser obtidas pelo telefone 3909-5043.
0: E começa neste sábado agora, dia 29, o Cerco de Jericó 2026, promovido pela paróquia Nossa Senhora da Conceição aqui em Palmeira.
1: Com o tema Eu e Minha Casa Serviremos ao Senhor, a programação segue até 4 de setembro, com momentos de oração e as celebrações voltadas especialmente para a oração das famílias.
0: E uma informação especial: as missas das 15 horas, realizadas na Igreja Matriz, terão transmissão pela Rádio Ipiranga. Você poderá acompanhar esse momento de fé e espiritualidade aqui pela nossa programação.

0: Programação.
1: A programação diária conta ainda então com a missa às 6h30 na Igreja Matriz. No domingo, essa missa será às 8. Às 15 horas, todo dia, então, terá a missa aqui também na Igreja Matriz. À noite, às 19 horas, acontece o translado do Santíssimo Sacramento em direção à comunidade Nossa Senhora de Fátima, onde será celebrada às 19h30 a missa do Cerco de Jericó.
0: Terço da Rosa Mística acontece hoje, 19h30. Será na residência da Dona Mona Lisa Meira, que fica rua Zanardini Almeida Santos, número 43, no Papiros.
1: 11 horas e 54 minutos, nós vamos para o nosso último intervalo. No próximo bloco tem notícias do esporte aqui para você.
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1: Noticiário P7. 11 horas e 57 minutos, estamos de volta aqui no Noticiário P7.
0: E a Prefeitura de Palmeira disponibiliza uma ferramenta online para empresas e autônomos consultarem débitos municipais vinculados ao alvará.
1: A consulta pode ser feita pelo portal do contribuinte. Basta selecionar a opção Empresas Autônomo, informar o número do alvará e consultar. Caso existam débitos, é possível gerar o boleto ou mesmo código para pagamento via Pix ou ainda código de barras.
0: E já está valendo o Refis 100% 2026, programa que permite contribuintes de Palmeira regularizarem débitos com o município com 100% de desconto nos juros e multas para pagamento à vista.
1: Esse benefício vale para débitos inscritos em dívida ativa e constituídos até 31 de dezembro de 2025.
0: O atendimento ele é feito na Central de Atendimento ao Cidadão, que fica a Rua Luísa Trombini Malucelli, 134, no centro, das 8 até 17 horas, sem fechar para o almoço.
1: Também é possível buscar informações pelo WhatsApp 3909-5021.
0: E o Cine Teatro de Palmeira recebe nesta sexta-feira, dia 28 de agosto, o Festival das Entidades Beneficentes, como show de lançamento da dupla João Flávio e Rafael.
1: Esse evento terá entrada mediante a doação de 1 quilo de alimento não perecível. Ele será destinado a entidades que atendem pessoas em situação de necessidade.
0: A programação também marca a comemoração pelo Dia das Associações de Moradores de Palmeira, celebrado neste ano pela primeira vez em 25 de agosto. Segundo a organização, atualmente o município conta com 30 associações de moradores regularizadas, além de uma nova entidade criada na comunidade de Volta Grande.
1: E a Secretaria Municipal de Esportes e Lazer de Palmeira divulgou ontem pelas redes sociais a conclusão da pista de atletismo em nosso município.
0: Nos últimos dias,

0: O secretário de Esportes, Thiago Pontes, participou aqui do Noticiário P7 e já havia comentado que a obra estava em fase final.
1: Segundo a secretaria, a expectativa é que o novo espaço incentive novos talentos, fortaleça o esporte e também ofereça melhores condições para que os atletas possam treinar, evoluir e alcançar os seus objetivos.
0: Agora 11 horas e 59 minutos, uma mulher de 74 anos foi atendida pelo Corpo de Bombeiros na tarde de ontem após apresentar um problema clínico. Foi na rua Jesuíno Marcondes, no centro da cidade.
1: De acordo com o registro, ela sofreu ferimentos leves e recebeu atendimento pré-hospitalar no local.
0: E a Polícia Civil do Paraná prendeu um homem de 25 anos suspeito de envolvimento em furtos qualificados registrado aqui em Palmeira.
1: A prisão preventiva ela foi cumprida pela 40ª Delegacia Regional de Polícia. Segundo a polícia, o suspeito teria participado de um furto em um estabelecimento comercial no dia 17 de agosto. Durante o interrogatório, ele confessou o crime e também admitiu a autoria de outro furto, um que foi registrado em 6 de julho.
0: Após os procedimentos legais, o homem foi encaminhado ao presídio de Ponta Grossa, onde agora permanece à disposição da Justiça.
1: Pontualmente meio-dia, o Noticiário P7 de hoje, a edição de número 161, vai ficando por aqui. Obrigada pela sua audiência e uma ótima tarde para você.
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11: Olá, boa tarde, no ar mais um Bem Me Quero. Eu sou a Joselba Raz, estou chegando aí na sua casa, no seu trabalho, no seu veículo, onde você estiver, que você estiver sintonizadinho na 91.7, que é a nossa melhor sintonia, Ipiranga FM, da nossa cidade e clima do Brasil, a nossa amada Palmeira. Estamos chegando para mais um Bem Me Quero de hoje, hoje que é dia 25 de agosto. Estamos na terça-feira, 25 de agosto, última semana aí do mês de agosto. Passou muito rápido, né, gente? 12 horas e 17, acabou de virar aqui 17 minutos, nós estamos chegando aí pertinho de você para levar mais um Bem Me Quero nessa terça-feira. Terça-feira que amanheceu com carinha amarrada, agora o tempo está meio tímido, né? O solzinho está meio tímido, não sabe se aparece ou não aparece, mas enfim, o que importa é nós termos o sol dentro de nós, né? Essa luz dentro de nós, essa alegria que contagia, que leva todas as pessoas um pouquinho de ânimo, de vontade de viver, também de gratidão pela vida. 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

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Aliás, Nando, eu estava conversando com o Dr. Cristiano agora de manhã. Talvez ele venha quinta-feira, né? Ele não me deu uma certeza absoluta, porque ele faz os plantões dele no HGU, no Hospital da Unimed também, né? E ele tem que verificar ali o horário dele. Mas ele me deu quase certeza que ele vem na quinta-feira aqui para a gente conversar sobre algum assunto bem importante dentro do atendimento do clínico geral, né? O Dr. Cristiano, que é aquela pessoa fantástica, que traz muito conhecimento para a gente, que fala de uma maneira bem simples, né? E ele é cirurgião geral também, né? Ele já fez algumas cirurgias aqui em Palmeira, né? Quer dizer, não realizou aqui, né? Realizou no HGU em Ponta Grossa, mas aqui em caminho, né? Fez por Palmeira, aqui ele fez todo o encaminhamento, ele fez a cirurgia, ele é clínico geral e também cirurgião geral pela Unimed. Ele talvez, né? Não dou certeza para vocês, queridos ouvintes, porque às vezes médico, vocês sabem como é que é, né? 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
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E então, nós vamos chegando com a Renove, com o Correio Moraes, com o Nestor Euco, com a Gabi Folhados, para levar até você mais um Bem Me Quero de hoje. Hoje, que é o dia 25 de agosto. E para hoje, né, nós trouxemos aí bastante informação para você, querido ouvinte. É, tem muita coisa boa para a gente ver hoje aqui no Bem Me Quero, que é 25 de agosto. E eu quero já começar fazendo uma perguntinha para você, querido ouvinte. Há uns dias atrás, eu fui para uma consulta, para um procedimento, né? E eu, com um profissional que já venho fazendo um tratamento. E aí eu cheguei e ele teve toda uma perspicácia em notar que eu não estava bem. Né? E ele disse: aí, Joselba, não está bem hoje? Eu falei: não, hoje não posso falar muito porque eu choro. E ele teve toda uma sensibilidade em sentar-se comigo e conversar. Né? A nossa consulta passou a ser uma conversa. A gente ficou ali conversando por bastante tempo, né? E aquela sensibilidade útil e não amado,
nos torna tão suscetíveis a ficar o tempo todo tentando provar

mostrar que nós somos úteis, que nós temos valor, até mesmo pelo medo de sermos abandonados, de ficarmos sozinhos. E muitos, erroneamente, né, pelo medo aí e por querer ser amados, né, porque se confunde muito ser amado quando o que se representa na vida do outro é apenas uma utilidade, né, e por muitos por pensar serem amados quando estão apenas sendo úteis, vão procurando cada vez mais se sobrepor para tentar ser cada vez mais útil. E este tentar provar o tempo todo transforma a sua existência em uma performance exaustiva, na qual o seu valor pessoal fica preso à aprovação dos outros. E esse peso, querido ouvinte, esse peso da exaustão emocional, de querer agradar o tempo todo, de querer ser perfeito o tempo todo, de querer ser útil o tempo todo por medo de não ser amado, essa performance exaustiva, né, ela vai deixando com que o valor pessoal fique preso à aprovação dos outros. E o peso dessa exaustão emocional, esse esgotamento de energia, vai adoecendo. Você gasta tanto tempo resolvendo os problemas alheios que sobra pouco ou nenhum fôlego para cuidar de si mesmo. Você já se sentiu assim? Pensa aí comigo. Também é um condicionamento de valor, porque você passa a acreditar de forma equivocada que só merece ser amado ou respeitado se estiver produzindo ou ajudando alguém. Também acredito no medo da rejeição, porque recusar um pedido ou estabelecer limites para gerar uma culpa, passa a gerar uma culpa imensa, como se dizer não fosse um pecado ou uma falha de caráter. Você já sentiu isso? Que você tem que sempre dizer sim por medo do que o outro vai pensar, achar ou reagir com você? Mesmo que você não queira algo, mesmo que aquele dia você não queira sair, não queira conversar, não queira fazer algo, mas você acaba dizendo sim para não contrariar a outra pessoa. Pelo medo, né, do abandono, pelo medo do desprezo. E o reflexo disso vem tudo, todinho na nossa autoestima. Há também aquela vigilância constante que tem que viver o tempo todo provando valor. E isso cria a sensação de que você está sempre sob julgamento e prestes a reprovar em um teste invisível. Também acontece a atração de relações abusivas. Quem está sempre disponível para salvar os outros frequentemente atrai pessoas que apenas consomem essa energia sem oferecer reciprocidade real. Tentar provar seu valor para os outros é uma armadilha emocional que esgota sua energia e não traz paz interior. E também, né, quando o seu valor depende dos outros, você vira refém da opinião alheia. O esforço constante para ser suficiente gera exaustão e ansiedade. Você aceita menos do que merece por medo de perder as pessoas ou os espaços que você conquistou. Será que conquistou mesmo? Ou será que aquele espaço está ali só pela sua utilidade? É preciso construir o próprio valor, ter autoconhecimento, ter definição de limites. Autoconhecimento entendendo que você é longe das expectativas dos outros. Quem você é longe dessas expectativas? O que você é? Quem você é? O autoconhecimento nos permite isso, reconhecer quem realmente somos. Se estamos vivendo de acordo com as nossas vontades, os nossos entendimentos, as nossas convicções, ou estamos fazendo tudo e vivendo para agradar ao outro. Na definição de limites, é preciso que a gente respeite o que a gente sente e aprenda a dizer não. Muitas vezes a gente só diz sim e a gente vai se sobrecarregando. E também é preciso muitas vezes buscar apoio, buscar caminhos de acolhimento, terapias que ajudem a reconstruir a autoestima e sair desses círculos viciosos, até apenas ser útil e achar que se você disser um não, você vai sair de ruim.
Você não vai prestar, você vai perder o seu valor. É nesse dia que eu conversei com esse profissional, né? Nós estávamos conversando e me veio muito isso na cabeça. O quanto nós fazemos as coisas e nos sobrecarregamos muitas vezes simplesmente para agradar a outrem. E nós? Quem agrada? E de nós quem cuida? E quem será que está preocupado em nos perder também? Será que nos amam de verdade ou somos apenas úteis? Fica aí hoje a reflexão, né? Porque hoje nós vamos entrar num tema. Vamos falar de uma doença, como todas tantas outras doenças que vão chegando na nossa vida e muitas vezes vão nos deixando, de certa forma, inúteis aos olhos dos outros. Precisamos ser cuidados muitas vezes. E muitas vezes acabamos nos tornando um peso para as outras pessoas. Será que essas pessoas nos amam? Pensa aí, se hoje você ficasse inútil na vida de alguém, essa pessoa permaneceria com você? Essa pessoa continuaria ao seu lado, dando força, cuidando de você? Fica hoje, não quero colocar pulguinha atrás da orelha de ninguém, né? Mas apenas aí um chamado para a gente viver plenamente, porque às vezes a gente vive pela metade. Né? A gente vive às vezes nem pela metade, quando a gente depende da aprovação dos outros, quando a gente quer agradar o tempo todo. Fica aí o questionamento. E né, falei do Nestor, disse que ia falar novamente, porque às vezes a gente precisa de uma terapia sim, gente, porque a gente não consegue perceber aonde que a gente está errando. E às vezes alguma coisa lá atrás que você sentiu, sofreu um abandono e você nem se dá conta disso, mas aí você faz tudo para agradar todo mundo de medo de ser rejeitado, de medo de ser abandonado. E a terapia, ela vai ajudar você a se reencontrar, a você ter o teu autoconhecimento, a definir os seus limites, buscando por apoio. Fica aí, né, para a gente pensar um pouquinho. Eu vou só tomar uma aguinha e eu já volto com a reflexão do Evangelho de hoje.

Ah, eu por mim ficava escutando essa música, né? O que que vocês acham? Que linda, né, gente? Essa música é muito bonita mesmo. E ela até faz com que a gente, depois dessa fala toda, né, a gente aí dê uma divagada, uma pensada, uma refletida na nossa vida, né? Porque vale a pena, querido ouvinte, a gente viver vida em plenitude. Não vida pela metade, não vida subjugada, não vida imposta em condições, mas vida plena. Que pena, mas temos que continuar, né? Não dá para ficar ouvindo a música, nós temos que continuar o nosso programa de hoje, Bem Me Quero. E agora nós vamos para nosso momento de espiritualidade com a reflexão do Evangelho do dia de hoje, 25 de agosto de 2026. E o Evangelho é de Mateus, Mateus 23, dos versículos também 23 ao 26. É a terça-feira da 21ª semana do tempo comum, com a temática Ai de vós, mestres da lei e fariseus hipócritas. Queridos ouvintes, o Evangelho de hoje, ele nos coloca diante de uma das mais fortes advertências de Jesus. Ele denuncia a hipocrisia dos mestres da lei e dos fariseus, que conheciam profundamente as escrituras e eram rigorosos no cumprimento das normas religiosas, mas haviam deixado de lado o mais importante: a justiça, a misericórdia e o amor. Eles se preocupavam com os menores detalhes da lei, chegando a pagar o dízimo até das ervas usadas como tempero, mas negligenciavam aquilo que realmente importava.

0: compromisso contínuo de fazer o bem. Que o amor plantado por Deus em nosso coração nos liberte de tudo aquilo que nos impede de viver com autenticidade e que a nossa vida seja o reflexo daquilo que professamos com os lábios, para que em nós outros possam reconhecer a presença viva de Jesus, que deseja continuar atuando no mundo através de nós.
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0: Voltamos com o Bem Me Quero de hoje, 25 de agosto, terça-feira, recebendo muitas mensagens por aqui. Luzia Campa, obrigada pelo emoji, querida. Há também a Maria...

0: Camargo, né, também mandou aqui um emoji, que lindo, boa tarde, querida. Também quem está conosco, a Bárbara e a Ângela, diz que estão ouvindo, sintonizadinhas. Quem mais está com a gente aqui? O seu Dirceuzinho também mandou mensagem aqui, ele diz que tem uma filha que trabalha na RPC lá em Curitiba. Que tal, seu Dirceu? Muito bem. O Roberto Rivelino também está com a gente, né? Ele diz aqui, boa tarde, José, estamos na escuta, bela mensagem, bela e verdadeira, né, Roberto, que bom, obrigada pela sua sintonia. E o Valdomiro também concordou aqui, o Valdomiro colocou assim, ó, grande abraço, não colocou uma pulga atrás da orelha, instalou uma banda delas tocando na mente. Eita, Valdomiro, obrigada pela audiência, mas então, e não é isso, né, Valdomiro, a gente fica pensando, né, e na nossa intimidade, quem será que cuidaria da gente, né? É para se pensar realmente. Na utilidade é fácil, né? A gente serve para tudo, a gente cuida aqui, cuida ali. Mas e depois, né? Como eu disse, a gente cuidou dos pais e cuida dos filhos. Mas e quando chegar a nossa vez? Será que nós seremos cuidados, olhados com o mesmo carinho que tratamos e cuidamos dos nossos pais? Fica aí, né? Como diz o Valdomiro, uma banda instalada na cabeça, né? Uma banda de pulgas, não só atrás da orelha. O Marcelo Scheid também participando com a gente. Obrigada pela audiência, Marcelo. Grande abraço para todos vocês. Obrigada pela audiência também, Roberto Rivelino. Tá ligadinho lá na Cantinha do Pão. Para todos vocês, o meu forte abraço e obrigada pela audiência. E agora nós vamos falar então de uma condição. Nós falamos aí o tempo todo, né? Iniciamos o programa hoje falando da questão da utilidade, da inutilidade. E há muitas doenças, queridos ouvintes, que trazem, às vezes, para o paciente uma certa inutilidade, uma certa dependência. E é o caso da esclerose múltipla. Nós estamos no mês de agosto e a campanha da cor desse mês é o Agosto Laranja. E o Agosto Laranja, ele é uma campanha para informar e para prevenir e também combater a esclerose múltipla. Então, nós trouxemos hoje para você, né, explicações, informações sobre essa condição neurológica que, na verdade, afeta milhões de pessoas por todo o mundo. E a conscientização e a compreensão são essenciais para melhorar a qualidade de vida desses pacientes e também para promover avanços no tratamento e nos diagnósticos precoces dessa doença. A esclerose múltipla, chamada de EM, né? Você com certeza já viu essa sigla EM, esclerose múltipla, é uma doença neurológica crônica que afeta o sistema nervoso central e causa uma variedade de sintomas. Esses sintomas podem ser uma fadiga imensa, problemas de visão, dificuldades motoras e cognitivas, né? E apesar da sua descoberta ter ocorrido lá no século XIX, a esclerose múltipla ainda ela é cercada por muitos mitos e também por desinformação. E o que torna, então, essas campanhas de conscientização, como o Agosto Laranja, fundamentais para derrubar preconceitos, para ampliar o conhecimento sobre a condição. E a primeira descrição da esclerose múltipla, ela foi feita pelo médico francês Jean-Martin Charcot, em 1868. Ele identificou a doença como uma condição que afetava o cérebro e a medula espinhal, observando lesões características que se tornaram conhecidas como placas de esclerose. Charcot reconheceu a complexidade dos sintomas e a dificuldade em diagnosticar a condição, destacando a importância de estudos mais aprofundados, porque, como tantas outras doenças, ela também é considerada uma doença invisível, né, difícil de ser diagnosticada. E desde então, o entendimento sobre a esclerose múltipla EM tem avançado significativamente, com pesquisas focadas em descobrir as causas, desenvolver novos tratamentos e melhorar a qualidade de vida dos pacientes. E a campanha Agosto Laranja, ela busca aumentar a conscientização sobre essa condição, promovendo os debates, palestras, eventos para profissionais de saúde, pacientes e suas famílias. E a gente percebe, querido ouvinte, que apesar de todos os recursos de mídia que nós temos, pouco a gente tem visto por aí, né? Pouco a gente vê circulando de informações a esse respeito. Então, nós cumprimos a nossa responsabilidade social, o nosso objetivo do Bem Me Quero e trazemos para você. Em 2009, foi instituído o dia 30 de agosto como Dia Nacional de Conscientização sobre a Esclerose Múltipla. E é uma data que reforça a importância da informação e do apoio àqueles que vivem com essa doença. Então é uma oportunidade, né, para unir esforços na luta contra a esclerose múltipla através do quê? Promovendo a educação sobre a condição e a importância do diagnóstico precoce e do tratamento adequado. Nós sempre falamos aqui da importância do diagnóstico precoce para todo tipo de doença, né? E a cada ano essa campanha ela ganha mais força, ela vai ampliando seu alcance e através das redes sociais, das comunidades por todo o mundo. É uma condição desafiadora, mas com o apoio e a compreensão da sociedade, já pode se criar um ambiente mais inclusivo, mais acolhedor, para que aqueles que vivem com a doença possam se sentir, então, acolhidos, informados, né? E é importante, né, entender um pouquinho o que é essa doença. É preciso alertar sobre a importância do diagnóstico precoce, do tratamento imediato, dos efeitos da doença para promover qualidade de vida às pessoas e evitar muitas sequelas. Cerca de 40 mil brasileiros têm essa condição. E segundo explica o neurologista José Luiz Hinojosa, do Hospital das Clínicas da Universidade Federal de Pernambuco, a esclerose múltipla não tem cura, mas os avanços terapêuticos das últimas décadas transformaram o tratamento. Atualmente, existem medicamentos capazes de controlar a atividade inflamatória e reduzir o risco de progressão da doença, especialmente quando eles são iniciados precocemente. Daí a importância, querido ouvinte, do diagnóstico precoce, né? Os pacientes, eles continuam estudando, trabalhando, fazendo as suas atividades, né? Conseguem ter uma qualidade de vida apesar da doença. E é o que vem ocorrendo com várias doenças crônicas. E por ser uma doença autoimune, ela acontece quando as células de defesa do nosso corpo atacam o próprio sistema nervoso central. E elas vão destruindo o tecido protetor, que é a mielina, que envolve as fibras nervosas. Vai então impedindo ou alterando a transmissão das mensagens do cérebro para as diversas partes do corpo. E o neurologista, ele explica, né, ele destaca que os sintomas descritos por mim agora no início, aí, né, que ele relata, eles podem ser confundidos com outras doenças, que os sintomas que eu falei, como a fadiga, né, perda de visão, de movimentos, eles podem ser confundidos com outras doenças também, né, mas não devem ser ignorados. Por isso que é importante da gente trazer informação. O diagnóstico, ele é feito sempre por um médico neurologista por meio de uma avaliação clínica, né, daquela anamnese, depois por exames de imagens, principalmente da ressonância magnética. A doença, ela não pode ser evitada porque ela é multifatorial, mas a adoção de um estilo de vida saudável, né, o que significa multifatorial? Vou voltar um pouquinho, né? Ela depende de muitos fatores, né, para você desenvolver ela. Mas a adoção do estilo saudável, que é a boa alimentação, que eu sempre friso aqui, atividade física regular, ficar longe dos vícios, do fumo, né, do álcool, isso tudo pode ajudar a reduzir a probabilidade de desenvolver a condição. Aliás, reduz a probabilidade de você desenvolver qualquer doença, né? Você ter um estilo de vida saudável. O tratamento da esclerose múltipla, ele é multiprofissional. E ele aborda três eixos principais. O controle dos surtos agudos, né? Que são como se a gente dissesse assim, o surto é um ataque da doença, né? Quando a doença pega forte ali mesmo, né? São chamados de surtos. E esses surtos, eles são controlados com os corticosteroides. Também é feito um uso contínuo de medicamentos modificadores para alterar o curso da doença. Vacinas, né? Injeções, remédios via oral. e também para prevenir essas novas crises, esses novos surtos. E a realização de sessões também de terapia, de reabilitação física, para gerenciar as dores, para fazer com que essas dores fiquem mais suportáveis, diminuam, também para gerenciar a fadiga, as perdas de mobilidade, porque a pessoa vai travando, principalmente se ela não fizer terapia, se ela não fizer atividade física. A fisioterapia, ela atua para minimizar as limitações dos pacientes, né? Controlar a progressão da doença, maximizar a capacidade funcional das pessoas, contribuir para uma melhor qualidade de vida, ou seja, para que a pessoa continue levando uma vida dentro, assim, de aspas, normal, né? Que lógico, toda pessoa que tem uma doença crônica, gente, ela não vai ter uma normalidade de vida. A vida dela não vai voltar a ser como ela antes, mas ela pode ter uma qualidade de vida, né? Não é porque a doença chega que vai chegar junto também o abandono, né, total e a desistência de lutar pela vida e de ter uma boa qualidade de vida. Então, algumas coisas aí são importantes, alguns objetivos tem que se ter com esse paciente, como a preservação da força, a mobilidade, a resistência, o condicionamento físico, a melhora do equilíbrio, coordenação motora, manejo de sintomas, né? E fadiga, dor, alterações até na marcha, que é na caminhada. E para isso é importante que essa pessoa, ela faça um atendimento terapêutico, né? Ela faça aí a fisioterapia, ela faça atividade física. Também é muito importante cuidar da mente. Um acompanhamento psicológico é uma estratégia de tratamento. Como todas as doenças crônicas, as pessoas precisam de um cuidado multidisciplinar, quando são vários profissionais que cuidam daquele pacientinho. E como a esclerose múltipla é crônica e imprevisível após o diagnóstico, é comum que o paciente conviva com um sentimento de medo, de insegurança, de tristeza, de preocupação com o futuro. Aliás, com todo diagnóstico de doença crônica acontece isso. A mente, o estado mental é muito afetado. E com o tempo ali, com as limitações físicas, com as limitações cognitivas, a pessoa vai perdendo também a autoestima, porque ela vai perdendo a autonomia de fazer tudo sozinha, de fazer as coisas por conta própria, fica dependendo dos outros. E aí, nesse momento, ela precisa muito de um profissional que cuide também da parte mental, porque ela não afeta apenas o aspecto físico, mas ela traz os impactos emocionais, cognitivos, familiares, sociais, né? E quando o psicólogo trabalha de forma integrada com as demais áreas, é possível compreender o paciente de maneira mais ampla, identificar necessidades que podem passar despercebidas, né? E essa atuação conjunta dos profissionais, ela favorece um cuidado mais humanizado, mais individualizado, contribui para adesão ao tratamento, adaptação às mudanças, qualidade de vida, né? Então, ela exige uma equipe multidisciplinar para cuidar dos sintomas físicos, emocionais e sociais desse paciente. Como a esclerose múltipla é uma doença crônica, que afeta o sistema nervoso central, os sintomas variam muito de uma pessoa para pessoa. E uma única especialidade médica não consegue resolver todas as necessidades do paciente. Por isso, é preciso um cuidado integrado para melhorar a qualidade de vida, ajudar a recuperar os movimentos, dar mais independência ao paciente. E que profissionais que poderiam ser esses? O neurologista, que é quem faz o diagnóstico, né? Ele vai definir os remédios para controlar os surtos, acompanhar a evolução da doença. O fisioterapeuta, que vai ajudar a melhorar o equilíbrio, a força muscular, a mobilidade, né? Vai ajudar a caminhar com mais segurança no dia a dia. O psicólogo, que vai oferecer apoio emocional para lidar com o diagnóstico, o medo do futuro, os impactos da doença na mente, na rotina. O fonoaudiólogo, que vai tratar as dificuldades para engolir alimentos, porque em muitos casos, já que se avança muito a doença, vai ocorrer a disfagia, né, que é a dificuldade para engolir. E também, muitas vezes, a dislalia, que são os problemas na fala. Eles vão surgindo com o tempo. E o nutricionista, que vai orientar também sobre uma alimentação saudável para manter um peso adequado, reduzir inflamações, porque nós sabemos que tem alimentos que causam, que são inflamatórios, né? E também, se a pessoa ficar muito pesada, vai atrapalhar muito mais a mobilidade dela. Também o terapeuta ocupacional, que ensina formas práticas de realizar tarefas simples em casa, no trabalho, de maneira independente. E muitas vezes a pessoa precisa até de um enfermeiro, né, que vai orientar sobre a aplicação dos remédios, tirar dúvidas, acompanhar os cuidados de perto, né? E o controle integrado, aí, o atendimento integrado, o controle precoce, né, tudo isso vai ajudar esse paciente a ter mais autonomia, a ter um bem-estar geral, né, e muitas vezes um melhor prognóstico também, né, porque o acompanhamento especializado ele melhora a qualidade de vida e reduz complicações da doença. E então, como que é feito o diagnóstico? Né, já falei, é feito através de uma análise clínica pelo neurologista e também por exames de imagem. E quais são os sintomas? Aqueles que eu falei no início, né? Aquela fadiga, vai perdendo movimentos, vai tendo dificuldades, às vezes até para falar, perde equilíbrio. Enfim, né? São vários sintominhas ali que eles se confundem muito com outras doenças. Mas a gente percebe, né, querido ouvinte, quando a gente não está bem. E quando a gente não está bem, a gente deve procurar um profissional de saúde. E quando você procura e que relata todos os sintomas, esse profissional ele já vai fazer ali, né, uma análise, vai direcionar. E se ele desconfiar que seja, sim, né, um problema de esclerose, ele vai indicar o neurologista. E é o neurologista que vai fazer o diagnóstico e aí proceder com todo o tratamento. Então, fica aí hoje as informações sobre a esclerose múltipla, visto que o nosso programa tem caráter apenas informativo. É, se você tem dúvidas, você tem que procurar um profissional de saúde, né? Nossa obrigação aqui, nosso objetivo é só informar e alertar dentro das campanhas, nos meses, aí, as campanhas das cores, né, relacionada aos meses. Nós vamos para um rápido intervalinho e vamos voltar com a tradução de hoje. Eu já volto, não sai daí!
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8: Retornamos com o Bem Me Quero de hoje, 25 de agosto. Recebi uma mensagem da Maria, que a Maria disse assim, ó, Joselba, tudo bem? Manda abraço para as tias da cozinha do Semei Sebastião Sansão, estão na escuta todos os dias. Meninada linda, um grande beijo para vocês, um abração, né? Que bom, fico muito feliz mesmo, obrigada pela audiência. E olha só, ofereço até a música para vocês, a música da tradição, né? Oferecendo aí para as meninas lá da cozinha do Semei Sebastião Sansão, para você também, Maria querida. Então, gente, agora nós vamos para a tradução do dia. Vocês sabem que eu gosto de costurar o meu programa, né? Eu trago os temas todos ali costuradinhos, trago todas as, vamos dizer assim, os blocos costuradinhos num determinado tema. E hoje nós estamos falando da doença crônica, falamos desde o início da utilidade, da inutilidade, né? E quando a gente fala em doença crônica, existe uma gama de filmes na internet que falam sobre as doenças crônicas e também questionam bastante, fazem bastante a gente refletir sobre essa questão, né, do ficar junto com a pessoa, mesmo na inutilidade dela, estar ao lado dela durante, como diz o velho bom ditado, na saúde e na doença. E tem um filme, A Cinco Passos de Você, é uma história um tanto quanto triste, né? Eu já assisti acho que umas 2 ou 3 vezes, mas eu sou ruim para guardar título, daí agora falei com o Nando, que o Nando me ajudou a lembrar do título. E a história, ela acompanha dois jovens com fibrose cística. É, aquela fibrose que dá no pulmão, né? Até meu primo, Paulo Rogério, tem fibrose cística, né? E a pessoa precisa de oxigênio o tempo todo. E esses dois jovenzinhos, eles se apaixonam. Mas eles precisam manter uma distância segura um do outro, né? Porque eles têm uma imunidade frágil. E a música reflete, a música que eu vou traduzir hoje, exatamente essa luta e o apoio incondicional entre eles, né? Eles se apoiam, eles se cuidam, eles se protegem. E a música é uma música muito bonita, talvez você já tenha ouvido, mas você não sabia, né? Que tinha essa pegada, esse sentido, né? De proteger, de cuidar. E a música se chama Don't Give Up On Me, Não Desista de Mim, com o Andy Grammer. Don't Give Up On Me. Vamos lá? Tradução do dia. Eu vou lutar. Vou lutar por você. 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Eu vou ficar. Eu vou ficar com você. Nós vamos chegar ao outro lado, como os amantes fazem. Eu vou esticar as minhas mãos no escuro e esperar as suas se estrelaçarem as minhas. Eu vou esperar por você. Eu vou esperar por você. Eu não vou desistir. Não vou desistir, não. Mesmo quando estiver no meu penúltimo suspiro, mesmo quando disserem que não há mais nada, então não desista. Eu não vou desistir. Eu não vou desistir. Não, não. Mesmo se ninguém mais acreditar, eu não vou ceder tão facilmente. Então não desista de mim. Eu vou abraçar você. Não importa o que este mundo vai fazer, isso não me abalará. Eu vou esticar as minhas mãos no escuro e esperar as suas se entrelaçarem às minhas, e eu esperarei por você. Eu vou esperar por você. Eu vou esperar por você. Porque eu não vou desistir. Eu não vou desistir, não, ainda não. Mesmo quando estiver no meu último suspiro, mesmo quando disserem que não há mais nada, então não desista. Eu não vou desistir. Eu não vou desistir, não, ainda não. Mesmo se ninguém mais acreditar, eu não vou ceder tão facilmente. Então, não desista.

Eu vou lutar. Eu vou lutar por você. Eu sempre lutarei até meu coração ficar todo machucado. Eu lutarei por você. Eu lutarei até meu coração ficar triste. E eu ficarei. Eu ficarei com você.

seu lado. Eu esperarei por você. Eu esperarei por você. Eu não desistirei de você. Não, não ainda. Mesmo que ninguém mais acredite, eu não desistirei de você. Então não desista. Não, eu não vou desistir. Mesmo que ninguém acreditar, eu não vou ceder tão facilmente. Então não desista de mim.

0: Essa música, né, Don't Give Up, significa a expressão em inglês. Don't give up on me significa não desista de mim. A frase combina o verbo, né, give up, que é desistir, com a negativa don't, não. É uma, na verdade, um pedido de apoio, de paciência, de fé em momentos de dificuldade. Quem diz isso geralmente reconhece as suas próprias falhas, as suas fraquezas, mas pede que a pessoa continue ao seu lado. Essa canção, né, Don't Give Up on Me, de Andy Grammer, ela destaca esse poder do apoio incondicional em situações extremas. E a letra transforma esse apoio em um compromisso quase que físico. É porque ele diz, eu vou lutar por você. Eu sempre faço isso até o meu lado ficar preto e azul, né? Ou seja, ele diz ali gray, que é triste, que é cinza, blue. É que mesmo que eu fique triste muitas vezes, mas eu vou continuar ao seu lado. E essa imagem de lutar até o limite, mesmo quando tudo parece perdido, se conecta ao filme A Cinco Passos de Você, né? Onde os protagonistas, eles enfrentam juntos as dificuldades da fibrose cística, sem desistirem um do outro. E a repetição, né? Porque vai repetindo ali, né? Eu parei a tradução porque repete tudo de volta, né, Nando? Ele vai repetindo, repetindo, é uma música bem comprida. Mas a repetição das frases, I'm not giving up, eu não vou desistir, e even when I'm down on my last breath, mesmo quando estou no meu último suspiro, ele reforça a mensagem de esperança e persistência, né, mostrando que o apoio mútuo ele é fundamental nos momentos mais difíceis. E o trecho, reach my hands out in the dark and wait for yours to interlock, estendo minhas mãos no escuro e espero que as suas se entrelacem, simboliza a busca por conexão e confiança, mesmo diante da incerteza da doença. Andy Grammer revelou que se inspirou em experiências pessoais de acreditar em alguém quando nem essa pessoa acreditava em si mesma, ampliando o significado da música para além do romance. A canção se tornou um hino para quem enfrenta desafios graves, doenças crônicas, e o seu impacto social é reforçado pelo apoio a Clarice Place. E outra canção bastante emotiva, que também usa o termo Don't Give Up On Me, eu fiz questão de trazer para vocês, é a música Yet, né? O título é Yet, ela é interpretada por King Will Come, que é uma banda gospel, mas basicamente o refrão ela diz, né, God, don't give up on me yet, né? Que, ou seja, Deus, não desista de mim ainda. E a intérprete, né, ele se dirige a Deus e diz, né, Deus, não desista de mim ainda, ele reflete uma luta intensa e interna das pessoas em busca de força, de melhorias pessoais, de consciência das suas falhas, das suas limitações e muitas vezes de vontade de desistir diante de uma doença crônica, como é a esclerose que falamos hoje. Mas a pessoa não desiste, porque encontra Deus as forças necessárias. Então fica aí uma super dica de música, né, de conteúdo profundo para você ouvir, que é essa que a gente ouviu agora, Don't Give Up. E também tem essa, né, que é Yet, que na verdade traz o mesmo sentido, que é Don't Give Up On Me, não desista de mim, né? Na verdade, daí se dirigindo para Deus não desistir. E também fica a dica do filme aí, povo. É uma excelente dica de filme, né, Nando, A Cinco Passos. Eu já vou passar as dicas agora. Tem algumas dicas de hoje para vocês, né? Pro dia a dia. E dica de limpeza para as donas de casa, a mulherada da cozinha do CMEI. O bombril, que é um produto de 1000 utilidades, e realmente é, você sabia? 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E agora eu trago dica de alimento. 30 alimentos ricos em proteína. Você sabia? Você precisa consumir proteína. E daí você pensa, mas eu não quero comer carne todo dia, enjoa, nem ovo. Então fica lá. alimentos ricos em proteína, o frango, o atum, o ovo inteiro, salmão, carne bovina, sardinha, queijo cottage, iogurte grego, camarão, bacalhau, lentilha, grão de bico, feijão preto, ervilha, tofu, amendoim, amêndoas, castanha do Pará, sementes de abóbora, quinoa, leite integral, queijo Minas, ricota, aveia, atum enlatado, carne de peru, whey, né? Whey que todo mundo usa, sementes de girassol e carne de porco. São os 30 alimentos que mais têm proteínas, ricos em proteínas. Então, às vezes a pessoa diz, ah, eu não gosto de carne, não como carne, mas tem várias coisas que você pode comer que também tem proteína, né? Como as ervilhas, o amendoim, as amêndoas, e tantas outras coisas aí, né? O ovo, o queijo cottage, o iogurte grego, a castanha do Pará, a ricota, o queijo Minas. Tudo isso, né? O leite integral, tudo isso, aveia, grão de bico, lentilha, tudo isso tem proteína, gente. Não precisa você comer carne todo dia para você ter uma reserva de proteínas grande e boa aí para o seu organismo, né? Nós já vamos caminhando para o final. Eu dei uma corridinha de medo que eu estourasse o tempo hoje aí, né? Com o Nando, que eu estouro sempre o tempo do baú. Deixa eu ver se tem mais algumas mensagens aqui para nós hoje. Deixa eu ver. Quem mais? A dona Neuza Burzinski. Boa tarde, dona Neuza. Obrigada pela audiência. Minha querida Marcina. Marcina colocou: oi, querida Joselba. Filme lindo e música maravilhosa. Assisti muitas vezes também. E tem a música Novo Amor no filme, que também é linda. Nossa, essa tem que escutar. Ela diz: escuto todos os dias o seu programa, é maravilhoso. Obrigada, querida. Um abração, você que é maravilhosa. Um abração para vocês, para você aí. Então, gente, fica a dica do filme, né? Ó, a Marcina também falando que já. Gente, tem filmes que eu assisto várias vezes repetidamente. Cada vez que eu assisto, eu aprendo um pouquinho mais com o filme e aprendo a gostar um pouquinho mais do filme. E esses 5 passos de você, gente, ele é muito bonito. Assistam porque vocês vão gostar, curtam as músicas, que são músicas lindas também, né? Porque às vezes a gente fica ali preso, fica até procurando filmes na internet, né? Ali nas caixinhas aí, na Netflix, fica procurando filme. Então já fica uma dica para vocês, né? As 5 passos de você. Nesse final de semana eu assisti, Nando, uma minissérie de 4 capítulos. Muito legal também, é Minta Comigo, não sei se você já assistiu. Bem interessante também, né? É bem interessante, é um drama, aí já é mais complicado, né? Uma ficção, é um drama. Mas prende a gente do começo ao fim. Muito bom mesmo, com muitas revelações. Então fica a dica para vocês, né? O Nando não faz mais o programa agora do Ipiranga Pop, né? Ipiranga Pop, trazendo dica de filme, eu já tô dando dica. As 5 passos de você. E também tem essa minissérie que você encontra lá nas caixinhas, que é Minta Comigo. Tá bom, gente? Eu vou encerrando Bem Me Quero de hoje. Vou para minha aula de hidro, porque a gente tem que fazer atividade física, gente. Vambora! Vamos se movimentar aí. Amanhã eu volto com mais um Bem Me Quero, feito redondinho, como diz meu colega Ednilson, para você, querido ouvinte. Um beijo no seu coração, uma excelente tarde de terça-feira e amanhã eu volto, se Deus quiser.
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1: 13 horas 30 minutos, tenham todos uma boa tarde, porque está começando mais um Baú da Ipiranga, hoje nesta terça-feira, dia 25 de agosto, trazendo até você, como todas as tardes, as músicas antigas da Ipiranga FM, os flashbacks, os clássicos da Ipiranga FM, e que foram clássicos também da Ipiranga AM, por que não, né? São todas músicas dos anos 90, nos 80, nos 70. Nessa época, caso você não saiba, querido ouvinte, a Rádio Ipiranga ainda era AM, a transição ocorreu em 1919, então estamos falando de sucessos daquele passado antigo da Rádio Ipiranga, olha só. Músicas que superaram o teste do tempo, né? Que existem até hoje, que são ouvidas até hoje, que são apreciadas até hoje. 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Beleza, pessoal? Horas 33 minutos e vamos lá então, começando mais um Baú da Ipiranga, trazendo até você as músicas antigas, as participações dos nossos ouvintes que mandam mensagem aqui no 429-9953-3669. De repente você pode ser um deles, trazendo até aqui suas sugestões musicais. Lembrando, o Baú da Ipiranga tem só música antiga, música de 1999 para baixo. Lembrando também, não pode ser música sertaneja, gauchesca e raiz, porque essas músicas tocam no programa do Gilmar Antônio, a Programação da Tarde. Dito isso, tem muita coisa para vocês escolherem. Por exemplo, aqui, olha aí quem está participando e pedindo música. Meu grande amigo Atair, participando lá. Boa tarde, Nando. Ele diz, boa tarde, Atair. Tudo bem? Hoje toca Toquinho, a música Aquarela. Olha só, grande música, grande clássico da música popular brasileira. E lindíssima música, né? Eu tenho aqui uma versão do Toquinho junto com o Djavan. Olha só que legal. Vamos ouvir Aquarela, então, a primeira música no Baú do Ipiranga desta terça-feira, pedido do meu grande amigo Atair. Também logo depois do Atair chegou o Herme aqui. Boa tarde. Toca aí Engenheiros do Havaí. Gosto muito dessa banda, tem ótimas músicas. Ele pede Era um Garoto que Como Eu. Essa acho que é a única, se não, uma das poucas músicas, se não for a única mesmo, única música do Engenheiros do Havaí que não é original, é uma regravação dos Incríveis. Mas eu acho que a versão do Engenheiros do Havaí talvez seja até melhor que é dos Incríveis. É uma música muito boa, muito interessante, muito bem cantada. A dos anos 60 dos Incríveis falava, claro, sobre o Vietnã, é a letra da música. E a dos Engenheiros do Havaí resgata um pouco essa história com um pouco mais de urgência pra época, né? Engenheiros do Havaí regravou essa música no final dos anos 80, então ela tem um outro viés, né? Porque as guerras começavam a se multiplicar no mundo naquela época. Nos anos 60 eles tinham só a guerra do Vietnã para se importar, mas nos anos 80 o panorama sociopolítico mundial começou a se comprometer, complicar cada vez mais com a Guerra Fria e com outros conflitos. Enfim, é uma, a mensagem anti-guerra, seja ela num filme, seja ela numa música, ela é sempre muito atual, como essa música do Engenheiros do Havaí que vai tocar por segundo aqui, depois do Toquinho de Djavan, Aquarela, beleza? 13 horas 36 minutos. Também quero mandar um abraço para Dona Luzia Campos, que acabou de mandar um joinha aqui. Qualquer coisa, Dona Luzia, o parabéns que a senhora mandou lá pro seu Edson ontem foi entregue, beleza? Entreguei logo na sequência. Vamos lá então, vamos de música. Está no ar mais um Baú da Ipiranga, 13 horas 36 minutos.

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14 horas 52 minutos, você ouve Madonna Like a Prayer, um sucesso lá dos anos 80 da Madonna, que até voltou recentemente às paradas musicais, alguns anos atrás, por causa do sucesso daquele filme Deadpool e Wolverine, que inclusive tem essa música na trilha, toca várias vezes a música em vários momentos chaves do filme, e é muito bom o filme, e a música é boa, né? Madonna é um ícone da música pop, isso não tem nem o que dizer. Mas enfim, é com essa música então que a gente encerra o Baú da Ipiranga de hoje. É isso aí, pessoal. Antes disso, mandar um abraço aqui para algumas participações aqui. Teve a Dona Odete, boa tarde, Nando, passando para confirmar a audiência. E também a Dona Roseli, boa tarde, querido Nando. Ela inclusive falou quando eu ia pedir a música do Queen, e ela tocou. Abraços, uma abençoada terça-feira. Obrigado, Dona Roseli. Realmente tivemos Queen ali, I Was Born to Love You, muito boa essa música, depois Survivor, Ivan Lins, Fábio Júnior, U2 e agora Madonna. E já que nós estamos ficando por aqui, desejo a todos uma ótima tarde, fiquem todos com Deus. O Baú da Ipiranga volta amanhã, nesse mesmo horário, nessa mesma frequência, 91.7. Na sequência, um breve playlist musical e às 16 horas, o Gilmar Antônio, com a programação da tarde. Beleza, pessoal? Então, até a próxima.

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0: 3h27.
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0: Muito bem, quando um violeiro toca, Almir Sater aqui na programação da tarde do Gilmar Antônio. Vamos agora para o intervalinho, vamos também aí refletir junto com o pastor Noedir, portanto, pastor Noedir com os 5 minutos com Jesus. E é claro, voltamos em seguida, daqui a alguns minutos.
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1: Saúdo e cumprimento os nossos amados ouvintes com a graça e a paz de nosso Senhor e Salvador Jesus e convido-os a meditarmos hoje sobre o tema Lutas e fundamentados no Salmo de número 20, versículo 7 e de onde lemos: Alguns confiam nos seus carros de guerra e outros nos seus cavalos, mas nós confiamos no poder do Senhor nosso Deus. A canção do especialista de aeronáutica diz: Companheiros, viver é lutar. Estar preparado para a guerra é dever do militar. Mas não é só o militar que precisa estar preparado para lutas em sua vida. Você também tem uma série de batalhas para as quais precisa estar preparado. Não adianta fugir ou então fingir que elas não existem e que está tudo bem. O Salmo 20 nos ensina que, ao preparar-se para as lutas da vida, não são decisivos a capacidade física e intelectual ou os recursos financeiros, nem mesmo o armamento que se tem à disposição. Estar bem preparado para as batalhas que nos esperam é entregar tudo que se tem e o futuro nas mãos de Deus. Alguns confiam nos seus carros de guerra e outros nos seus cavalos, mas nós confiamos no poder do Senhor nosso Deus. Pode parecer impossível, é verdade. Assim também foi com nosso Senhor Jesus, que na ansiedade pelo que viria, pediu que o Pai Celeste o livrasse da luta. Não obstante, em fé, entregou-se à vontade do Pai e foi à batalha no Calvário. Sua ressurreição nos assegura que nada pode nos separar do amor do Pai Celeste, pois quem crê em Jesus tem a vida eterna. Assim, se a luta pela saúde está complicada, persevere. Se a batalha for pela sua família, siga firme. Se os conflitos financeiros estão tirando a sua paz, não esmoreça. Mesmo em meio às piores guerras, permanece válida a promessa de Jesus: No mundo vocês vão sofrer, mas tenham coragem, eu venci o mundo. Por isso, ore comigo: Senhor Jesus, contigo tenho a vida eterna, que é tudo o que realmente preciso. Nas lutas, sei que o Senhor estará comigo e me ajudará a enfrentar tudo o que vier. E a paz de Deus, que excede todo entendimento, guarde nossos corações e mentes em Cristo Jesus para a vida eterna. Amém.
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0: Muito bem, estamos voltando, né? Estamos voltando aí, agora são 5 horas da tarde, mais 10 minutos. Estamos aí voltando com a programação da tarde. Vamos seguindo com o programa até as 18 horas. Quero mandar um abraço lá pro pessoal do Porto Amazonas, mais especificamente lá pro seu Laurindo, né? Seu Laurindo Cardoso Filho. Passou pra nós aqui um vídeo aqui mostrando, né, a plantação de algodão. Inclusive ele tá nessa plantação lá em Porto Amazonas com o rádio pertinho lá me ouvindo, né? Obrigado aí, seu Laurindo Cardoso Filho aí de Porto Amazonas, portanto, na plantação de algodão, me ouvindo aí no Porto Amazonas. Alô, seu Laurindo, obrigado por essa audiência e bom trabalho aí na plantação, tá, seu Laurindo? Muito bem, conversei hoje também lá com o seu Rodolfo, o seu Everaldo, o seu Antônio também, né? Estão lá na Marmoraria, me ouvindo lá pertinho do Campo do Palmeira, né? Onde fica lá o local de trabalho deles. Alô, seu Rodolfo, alô, Antônio, alô, seu Everaldo, pessoal aí da Marmoraria, estão trabalhando e me ouvindo aí pertinho do Palmeira, aí do Campo do Palmeira. Obrigado, um grande abraço. Muito bem, essa é boa, né? Essa é boa pra dançar. Essa é boa pra dançar. Mas agora segura um pouquinho lá, meu amigo Nando, porque agora é hora de nostalgia, né? Agora é hora de música mais sossegadinha, é hora de matar uma saudade legal, né? Porque a gente vai ouvir agora duas grandes músicas, né? Vamos trazendo aí duas grandes saudades, né? Nós vamos trazer na segunda música do duplo o cantor Moacir Franco. Eu tô falando aí da música Balada número 7. Para quem não sabe, essa música é uma homenagem, realmente uma homenagem muito linda ao grande jogador de futebol saudoso Mané Garrincha. Lembra do Mané Garrincha lá da Copa de 70, 58, né? Você que gosta do futebol, né? Deve saber dessa passagem especial, né? Aí do grande jogador Mané Garrincha aí dos anos 70, né? Ele que participou aí das Copas antigas, né? Das Copas anteriores aí lá dos anos 70, assim, teve a Copa de 58 também, né? Então, homenagem aí do Moacir Franco ao grande Mané Garrincha, Balada número 7. Mas antes, nós vamos ouvir o Baile da Saudade, um outro sucesso para recordar. E o Bailinho da Saudade, gravada por Francisco Petrônio, vejam bem, no ano de 1964, minha gente, é um hino de nostalgia que resgata a memória afetiva. Resgata o romantismo e os costumes sociais do Brasil no início do século XX. A letra desta música, do Francisco Petrônio, ela transforma a saudade em um espaço acolhedor, defendendo aquela ideia de que relembrar os velhos tempos é uma forma de manter viva, vivíssima, a beleza de uma época mais simples. E essa canção, então, ela contrasta o presente com os bailes de outrora. Francisco Petrônio e o Bailinho da Saudade, né? Vamos ouvir, então, esses dois grandes sucessos, Francisco Petrônio e Moacir Franco, recordando e relembrando.
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0: Muito bem, Moacir Franco, balada número 7, né? É, como já dissemos aqui, homenagem ao Mané Garrincha. Só para nós cumprimentar, portanto, esse nosso assunto aqui a respeito dessa música do Moacir Franco, a gente vai contando para você que o grande jogador Mané Garrincha, ele participou de 3 Copas do Mundo pela seleção brasileira. Participou em 58, na Suécia, campeão mundial, né? Em 1962, no Chile, bicampeão mundial e principal jogador da competição. Assumiu, inclusive, o protagonismo após a lesão de Pelé, né? E foi em 1966 que ele participou da última Copa do Mundo, que foi na Inglaterra. Foi a última Copa dele, em edição na qual o Brasil, em 66, acabou eliminado ainda na fase de grupos. No total, minha gente, Mané Garrincha entrou em campo 12 vezes em mundiais e marcou 5 gols. Pouquinho sobre o Mané Garrincha, né? Aí participou, portanto, de 3 Copas do Mundo, né? No Chile, na Inglaterra e na Suécia. Muito bem, 5 horas da tarde, mais 22 minutos aqui na Ipiranga, 91.7. Obrigado pelo carinho da audiência. Vou repetindo aqui, atenção, Ana Cláudia Santos Rolinski, comparecer aqui na rádio, entrar em contato aqui na rádio, chegar aqui na rádio, conversar com o Edson Antônio. Tem uma bolsa, né? Uma bolsa da cor azul escuro, mais ou menos, né? Nesse tom aí, né? Azul escuro, roxo, uma bolsa pequena, né? Uma bolsa pequena, e ela tem algumas coisas dentro, tem inclusive alguns documentos, né? Essa bolsa tá aqui na rádio, é só você chegar aqui e conversar com o Edson Antônio, traga um documento.
1: Inclusive, ela já entrou em contato?
0: Ah, já entrou em contato?
1: Já entrou em contato, ela disse que vem amanhã.
0: Opa, olha só, nosso programa aí tá...
1: Pois é.
0: Tá resolvendo as coisas, inclusive, teve uma pessoa há semanas atrás aí que nós anunciamos aqui que tinha perdido um celular. Lembra?
1: Não, não lembro.
0: Tinha tanta coisa que eu não lembro. Tinha perdido um celular. A gente anunciou aqui na programação da tarde e foi vapt-vupt. No outro dia.
1: Professor Raimundo.
0: No outro dia ela já estava aqui. Busca do celular. Inclusive, ela trouxe todas as características. Ela trouxe, falou certinho como é que era o celular. Não teve problema nenhum. Só foi o Edson Antônio entregar o celular.
1: Acho que eu me recordo. Não foi, acho que semana passada, faz mais tempo.
0: Faz algumas semanas.
1: Eu me recordo desse dia, assim.
0: Então é pra você ver.
1: Reaver o celular perdido.
0: Então é pra você ver que o nosso programa, a partir da hora que começou a entrar mais cedo, a gente tá conseguindo até fazer essa prestação de serviços aí pros nossos ouvintes, né? Pra ver como o nosso programa tem audiência, né? E a gente agradece esse carinho, né? Porque sem os ouvintes, nós não somos ninguém aqui no microfone da rádio, né?
1: Verdade.
0: E eu só tenho que agradecer esse carinho todo aí de pessoal, portanto, tá ouvindo aí, tá realmente aí, nossa audiência tá até aumentando, pelo visto, né? Inclusive, podemos até fazer essas prestações de serviços que estão ajudando o nosso querido ouvinte, a nossa querida ouvinte. Nosso trabalho, nosso papel aqui também é isso, além de entretenimento, além de boa música, informação, também fazer prestação de serviço, já que o nosso programa aí está agora com 2 horas, né? Temos aí mais tempo para deixar o programa melhor ainda, né? E é claro, agradecer por essa audiência toda. Vamos marcando, já são 5h25, 5h24. Vamos trazer mais música, você que está participando aí da promoção, obrigado. Vai continuando participando, vai mandando, portanto, diga que quer participar da promoção Mês dos Pais, nome completo e a palavra, agora, né, palavra-chave, a senha do papai, a partir de agora, já contamos aí, já no comecinho do programa, né, é a palavra absoluta, coloque lá o nome da palavra-chave absoluta, né, e também uma qualidade aí do seu pai, por que que ele quer participar aí desse almoço, né? Por que ele quer ganhar esse almoço pro domingo agora? O sorteio é agora na quinta-feira, no finalzinho do nosso programa. Palavra-chave absoluta que você pode, portanto, mandar para nós. Essa palavra vale até amanhã às 4 da tarde. Amanhã a gente conta outra palavra-chave no nosso programa, tá? Fique atento aí, portanto, no nosso programa. Muito bem. Agora é hora de música sertaneja e, como disse o Nando, né? É hora de um pouquinho de sofrência, né? Essa música é muito bonita e é um clássico também da dupla Gian e Giovanni. São dois clássicos, né? São dois clássicos. Tô falando da música Taça de Pranto e depois Milionário José Rico, Quarto Triste, lembra? Um abraço pro seu Valdir que tá me ouvindo lá no Núcleo João Paulo II. Vamos ouvir então esses dois clássicos, 5h26 agora.

0: Muito bem, estamos aqui na Ipiranga, Ipiranga de Palmeira, vamos marcando, temos agora 5h31, obrigado você que está ouvindo, Gilmar Antônio, Taça de Pranto, ouvimos aí com Jean e Giovanni, também agora ouvimos Quarto Triste com Milionário e José Rico. Muito bem, o Vicente dos Passos está me ouvindo, né? Obrigado, Vicente, pela audiência, ele me ouve no Rússio 2. Também quero mandar um abraço lá para a senhora, para a dona Neuza do Vale, também me acompanha. Obrigado pela audiência, a Arlete também me acompanha lá no Núcleo, né? Núcleo Nossa Senhora da Conceição. Pessoal também do núcleo João Paulo II, né? Pessoal me ouvindo lá, seu Catarina, seu Valdir me ouvindo, toda a família, seu Agair, obrigado, seu Ogair também, obrigado, brigadaço pela audiência. Você que está nas construções me ouvindo, você que está passando pela cidade de Palmeira, pessoal das rodovias, da BR, da PR-151, o nosso boa tarde. BR-277, né, pessoal me ouvindo, passando aí de carro, de caminhão, vai o nosso boa tarde. Vamos para o intervalinho? A gente já volta aí porque estamos quase no final do programa, 5h30 aproximadamente aí, portanto estamos aí quase no finalmente, mas temos aí mais meia hora para você poder participar através do 999-53-3669 e é claro fazer a sua, mandar o seu recado, né? Uma homenagem que você queira prestar ou então indicar uma música para nós tocar aqui. Você fica à vontade aí para participar através do nosso WhatsApp, a gente já volta.
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4: Essa é pra agitar, viu, moçada? Eu quero ver todo mundo pulando que nem louco.
5: Essa música foi interessante.
0: É interessante, né? Interessante é você me ouvir, né? Que interessante você ouvir o Gilmar Antônio. Vamos continuando com o nosso programa, são 5h35, já passam das 5h30 e nós vamos, portanto, aí na parte final da programação, mandando mais abraços, mandando mais alôs por aqui, né? Quero mandar um boa tarde aí para a nossa ouvinte aqui, vamos vendo aqui a nossa ouvinte que está participando do programa, a Odete, obrigado pela audiência. Ela tá dizendo que a programação tá sensacional. Ela manda música lá pro Gusto Ferrano. Um abraço aí pro Gusto. Manda um abraço lá pro pessoal da Vila Rosa, pra sua xará lá, né? Manda pra Silmara também. Obrigado, Silmara. Silmara me ouve ali na Vila Maria. Obrigado, Deto, pela audiência. Vamos trazendo música, mas antes quero mandar um alô também pro seu Josias de Lara. Alô, seu Josias, obrigado pela audiência. Ele tá participando também da promoção dos pais, né, seu Josias? Um abraço. A palavra-chave, lembrando, é absoluta, né? Quero mandar mais um abraço aqui. Vamos vendo quem que tá participando. A dona Marciane. Ô, Marciane, obrigado. Ela também tá participando aqui da promoção. E, inclusive, tá tomando um chimarrão, né? Acabei de chegar em casa. Tô tomando um chimarrão aqui com meu esposo. Gosto demais de ouvir o programa de vocês aí. Obrigado, dona Marciana. Um abraço e pro esposo também, né? Que tá acompanhando o programa, chegaram aí do trabalho e agora estão chimarreando com o rádio ligado, é claro, na 91.7 Ipiranga FM. Obrigado, dona Marciane. Obrigado aí pro seu esposo também pela audiência. Um bom finalzinho da tarde e que a noite de vocês aí seja uma noite abençoada. Abençoada também, estendemos aí para todos os ouvintes, né? Estendendo, portanto, a todos vocês que essa noite seja abençoada, né? Tenham todos um bom descanso aí, porque amanhã é quarta-feira, né? Semana segue, amanhã é só metade da semana ainda. Muito bem, vamos seguindo com a parte musical, atendendo toda essa gente querida, né? Nós vamos trazendo agora, essa indicação foi da Odete, O Menino da Gaita, um grande sucesso aí para recordar, um clássico, com o Sérgio Reis e também uma música do José Augusto, Sábado, nós vamos ouvir na sequência. Agora, 5h40.

0: aqui. Muito bem, a música Sábado. Nós ouvimos aí com o cantor José Augusto. Muito bem, estamos quase terminando o programa. Agora são 5h46. Nós vamos trazendo as últimas músicas bem rapidinho para dar tempo, né? De trazer essas duas músicas que são muito bonitas, né? Aliás, são três, né?
1: Três.
0: É um triplex. E a gente aproveita para mandar aqui mais dois abraços aqui. Um abraço lá para dona Neuza Maria Galdino, que está acompanhando o programa, passou mensagem agorita, né? Agorinha. Também o casal, o seu Maurício e a dona Isa também. Inclusive estão mandando aqui um abraço pro pessoal lá do Atacadão, né? Pessoal lá do... Né? Deve ser aqui em Palmeira, né? Um abraço forte aí pro casal que estão me ouvindo, portanto, né? Deixa eu dar uma olhada aqui na mensagem. A padaria do Varejão, né? Um abraço lá pra padaria do Varejão. Quem tá mandando aqui é o casal, dona Isa e seu Maurício. Olha a Feira de Mangá, e essa música é bonita demais. Quem canta é a Clara Nunes, pra matar a saudade. Vamos fechando também com o Dalvan, Agora ou Nunca, e João Paulo e Daniel, Que Dure Pra Sempre. Fechamos assim com essas três grandes músicas.

0: Rogai por nós, pecadores, agora e na hora de nossa morte. Amém.
1: Ave Maria, cheia de graça, o Senhor é convosco. Bendita sois vós entre as mulheres, e bendito é o fruto do vosso ventre, Jesus.
0: Santa Maria, Mãe de Deus, rogai por nós, pecadores, agora e na hora de nossa morte. Amém.
1: Ave Maria, cheia de graça, o Senhor é convosco. Bendita sois vós entre as mulheres, e bendito é o fruto do vosso ventre, Jesus.
0: Santa Maria, Mãe de Deus, rogai por nós, pecadores, agora e na hora de nossa morte. Amém.
1: Ave Maria, cheia de graça, o Senhor é convosco. Bendita sois vós entre as mulheres, e bendito é o fruto do vosso ventre, Jesus.
0: Santa Maria, Mãe de Deus, rogai por nós, pecadores, agora e na hora de nossa morte. Amém.
1: Ave Maria, cheia de graça, o Senhor é convosco. Bendita sois vós entre as mulheres, e bendito é o fruto do vosso ventre, Jesus.
0: Santa Maria, Mãe de Deus, rogai por nós, pecadores, agora e na hora de nossa morte. Amém.
1: Ave Maria, cheia de graça, o Senhor é convosco. Bendita sois vós entre as mulheres, e bendito é o fruto do vosso ventre, Jesus.
0: Santa Maria, Mãe de Deus, rogai por nós, pecadores, agora e na hora de nossa morte. Amém.
1: Ave Maria, cheia de graça, o Senhor é convosco. Bendita sois vós entre as mulheres, e bendito é o fruto do vosso ventre, Jesus.
0: Santa Maria, Mãe de Deus, rogai por nós, pecadores, agora e na hora de nossa morte. Amém.
1: Ave Maria, cheia de graça, o Senhor é convosco. Bendita sois vós entre as mulheres, e bendito é o fruto do vosso ventre, Jesus.
0: Santa Maria, Mãe de Deus, rogai por nós, pecadores,

Esse embalo gostoso aqui da Luísa Fernandes dá pra gente ir longe, né? O que vocês acham? Oh. Eita, som gostoso de ouvir, né? Aí, ó, de 1977 esse som aqui, ó. Make Me Feel Alright.

0: Mas fato é que a gente está por aqui é para atender você, o nosso melhor ouvinte, a partir de agora na melhor sintonia, sintonia total, até às 9 da noite.
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0: Juntos na melhor sintonia, um prazer sempre muito grande ter você aí do outro lado. Na melhor sintonia com a gente. Grande, grande, grande abraço para você que tá sempre na melhor sintonia e em
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0: É isso aí. Para começar tem Bruno e Marrone. Já imaginou que esse frio aí, ó? Tempo meio carrancudo. Parece que vem chuva, não sei, tá estranho esse tempo aí, né? Vamos aguardar o que vem por aí. Tá nublado, tá fechadão, né? Friozinho. Dormir na praça? Dá não, né? Você tá doido?

0: Na melhor sintonia, sintonia total por aqui. Uma excelente terça-feira para você. Seja muito bem-vindo, bem-vinda ao nosso programa, ao Sintonia Total desta terça-feira, né?
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0: Ó, vou achar a versão original dessa música aqui para você curtir já já. Love is a stranger in an open door. A versão do Eurythmics, a versão original. Boa demais, né?

Essa versão aí tá top demais, né? Mas eu particularmente, ó, gosto dessa aqui, ó, dessa aqui, a versãozinha original. Demais, hein? É o ritmo. Curte aí, agora são 18h43. Já já tem Mia Gioconda. Abraço aqui para o nosso ouvinte Raquel, tá aí na sintonia. Obrigado, hein? Vamos trazer aqui já já. Agnaldo Rayol ou Agnaldo Rayol com Christian Ralph.

0: Legal demais, o som é de Eurythmics aqui na programação Ipiranga FM. Agora são 6h47. E aí, tudo bem com você? Passou bem essa terça-feira? Ah, como foi o seu segundo dia útil aí da semana, hein? Foi legal? Alô, Eunice. Tudo bem, Eunice? Boa tarde pra você. Sempre com a gente aqui na sintonia. Um grande abraço.
1: Boa noite, Denilson. Boa Miranda. Boa noite, Eunice. Eu quero uma música com Mano Limas. E hoje eu tô de nível.
0: Sério, Eunice?
1: O teu Gabrielzinho também tava, acho que dia 23.
0: Isso, domingão.
1: Hoje eu que tô fazendo.
0: Então vai lá pra você, um grande abraço, Eunice, aliás, aquele.
2: Aquele abraço.
0: Felicidades aí, viu? Tudo de bom.
2: Parabéns pra você.
0: Deixa eu mandar mais um abraço que é nosso ouvinte. A Jaqueline novamente por aqui confirmando audiência. Hoje gostaria de ouvir Chico Rei Paraná, Saco de Ouro. Obrigada, valeu Jaqueline. Um abraço, viu? Obrigado pelo carinho, pela audiência, pela sua participação aqui também.

0: música boa demais, né?
1: Oh, musicão, hein? Daniel e o Destino nos separou. Fadão, boa demais por aqui.
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1: Muito bom ter você com a gente aqui na melhor sintonia. Seja bem-vindo, bem-vinda sempre.
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0: Talking Blue Martina, aqui na programação Sucesso Italo Disco. Para você, ouvinte querido, ouvinte 91.7.
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0: Fica por aí, a gente volta já já com mais músicas aqui na programação. Mais músicas. Só um musicão, hein? Tá a fim de indicar a sua? Manda pra gente. 9953-3669. Cadê você, hein?
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10: Matando ao pé do brasileiro, conto causos e amedota.
0: Essa aqui é pro seu José Carlos Rochinski.
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0: grande abraço.
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0: Boa noite.
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0: Tá aí o som do Mano Lima e o Pedro Lima, de pai pra filho, musicon nessa aí, né? Aproveitamos aqui que a Eunice pediu uma do Mano Lima, então a gente aproveitou a ocasião que rolou do Baitaca e programamos essa musicona aí, né? Do Mano Lima com o Pedro Lima aqui na programação.
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0: Agora 19 horas e 15 minutos, 7h15 da noite na Cidade Clima. Alô, Luzia, tudo bem contigo? Um abraço, obrigado pela audiência, viu? Tudo de bom. Pedro Cesanoski, ô Pedrão, Denilson, se for possível, toque aquela Vida de Pescador, viu? Tamo junto aí, sempre na escuta aqui no Boqueirão, tá bom? E olha só, deu boa pescaria lá então, Pedrão. Tem um bagrinho, eu não sei como é que chama, se é bagre mesmo, se é mandi, se é jundiá, o que é esse? Pintado, né? E uma trairona aí, que tá, que beleza, olha só, aí sim, deu boa. Show audiência, viu? Tá aí na sintonia, satisfação muito grande tê-lo por aqui, bom amigo. Obrigado pela audiência, viu? Também a Adri, Denilson, tu na escuta, viu? Boa noite. Obrigado, Adri. Clever, também a Isa, amigos da gente, ouvintes também, obrigado, hein? O Lúcio e a Luísa.

a Dona Elisiane, né? Lúcia Elisiane. Pra mim, Christian Ralph, paixão preferida e uma ótima noite. Obrigado pela audiência, Lúcio. Tudo de bom aí, viu? Reinaldo Bordião, tá ligado? Chegando no Paraná com os caciques pra nós hoje. Boa noite, compadre. Deus os abençoe sempre. Amém, nós todos. Obrigado aí pelo carinho da sintonia. Alô, Neuza, tudo bem? Boa noite. Quem mais por aqui? Vamos atualizando as mensagens. A Marilei Hartmann também com a gente. Obrigado pelo carinho. E um áudiozinho com a gente, que chegou pra gente aqui bem no finalzinho da sequência musical última que rolou. O Sarrafo tá ligado aí na Colônia Maciel, né, Sarrafão? Abraços, daqui a pouquinho a gente veicula seu áudio aí, tá bom, parceiro? Obrigado pela audiência. Moda boa chegando? Bora curtir então, vamos lá.

0: aí especialmente pros pescador. É, seu Pedro, abraço, boa noite, grande, grande ouvinte nosso, seu Pedro, né? E o Sarrafo, velho, tá bem doido a cuca lá, mandou mensagem aqui pro programa. Mandou mensagem pra nós, aliás, mandou mensagem pra Mundi, aqui no zap da Ipiranga FM. Esse Sarrafo é um doidão, meu, né, Sarrafão?
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0: Ô, Sarrafo, da Mundi é outro número, Sarrafo. É outro número, Sarrafo. É outro...
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0: Tá bom? Abraço, Sarrafão. Eu rodo o áudio do Sarrafo aqui no ar, né, Sarrafo? Esse cara é doidão, esse cara é doidão.
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0: Já fiz dessa, viu, Sarrafo? Já fiz dessa, viu?

chegou Renato Vojnarovics aqui, né, Renato? Esse não erra nunca, esse não erra nunca, né? Toca pra nós e metapo de nojo com o lobisomem aí, Edenilson, tá bom?

0: Vamos lá, então, seguindo aqui com a programação da Ipiranga FM, Fantasy, versão original Extended, da Leon Bros, aqui na programação. Daqui a pouquinho, então, Lobisomem canta pra gente, Metapo de Nojo, né, Rubens? O Adelar Vantroba aí, o Sarrafo, pediu desculpa a nós aqui, né? Ele deu desculpa, rapaz, confundiu os números aí, viu? Mas eu tô ouvindo aqui o teu programa, tá? Toca o Fundão da Grota pra nós aí. Manda lá um abraço pro Renato Vunarovics, pô. O Miguel Bassano, que inclusive é meu parente, diz ele assim, né? E pra mais uma galera que tá aí sempre na sintonia. Alô, seu Miguel Bassani, lembrado e pelo Sarrafo, viu? Grande abraço também a Patrícia, Dona Maria Antônia, esposa do seu Miguel aí. Um grande abraço, obrigado pelo carinho da sintonia, esse povo querido. Aí sempre na sintonia aqui da nossa programação. Obrigadão!
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0: Vamos que tem crise não, viu, Sarrafão? Tá tudo certo, viu? Até passei o número pra ele da Mundi aqui, viu? É. Passei o número certo pra ele, viu, Sarrafão? Esse aqui é o número da Mundi, tá bom? É, com nós não tem crise não, viu, Sarrafão? Não tem crise não, piá.
2: Tamo
0: junto aí.
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0: Esse Sarrafão. São 7h35. Grande abraço. Valeu, gente. Bom dia. Nosso intervalo comercial tá chegando aqui. Já tem mais músicas, então. Segue com a gente aí, tá?
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0: Aí os caciques chegando no Paraná. Também tivemos Metapo de Nojo. O lobisomem aí, né?
1: Tô chegando! Eu e o Cunhudinho, Pocopó! Comprei lá no Capão do Cipó do meu grande amigo!
0: Esse Sandro Oliveira é goialudo também, né? Ele não tem uma barbaridade.
1: Com

0: Um abraço lá pro Veto. Alô, Veto!
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0: De boa aí por casa, Veto. Dona Anitta, um grande abraço pra vocês aí, viu? Olha o passo do bugio pra vocês aí, viu? Margarete, Fabião aí da Lapa, né? André, Flávio, grande abraço.

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1: Eita, modão, hein? Se curtiu aí com Filhos do Rio Grande, Dançador de Xote. Ficou boa, né?
2: Uau.
1: Alô, Nivaldir Bordião indicou uma pra nós aqui. Estamos programando, daqui a pouquinho vai rolar essa aí, viu? Adair de Freitas, Vento Chucro. Boa também, boa também. Valeu aí, Nivaldir. Grande abraço, galera do Poço Grande. Dona Leni, Edilene, senhor Nivaldo, Dona Rosália, né? O Eve, sua esposa e família toda, um grande abraço. Muito obrigado. Aos demais também, ouvintes aí de Poço Grande, um grande abraço pra todo mundo aí, viu? Meu amigão Roberto Rivelino aqui da Cantinho do Pão. Foi sucesso em Abroa, 100% centeio. Preparado com muito carinho aos clientes da Cantinho do Pão. No dia de hoje, hein, toda terça e toda sexta, rola aquela fornadona, né, de Broa 100% centeio. Um espetáculo, hein? Alô, Robertão!
3: Estou morrendo de
1: bom. Grande abraço, tá aqui na escuta do programa. Valeu, parceiro!
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1: Alô, meu amigo Sérgio Kruszewski de Antônio Linto. Um grande abraço.
6: Boa noite, Edmilson Miranda. Tudo bom? Eu gostaria que se tocasse hoje Milagre da Santa com Felipe Falcão. Pereço para tudo que de volta na Senhora Aparecida e para vocês da rádio. O Sérgio Cuxoso e Antônio Lindo. Estamos sempre ouvindo.
1: Valeu, garoto! Aquele abraço!
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0: Você curtiu aí o Leandro Leonardo, Mais Uma Noite Sem Você. Quem tá por aqui indicou essa música bonita pra gente foi a Maria do Carmo, né, Maria? Tudo bem? Um abraço, boa noite. Mais uma noite sem você. Obrigado, Maria, pela audiência aqui na programação sempre, viu? Bem, são 8h01, é hora de uma pausa aqui no programa Sintonia Total. Se você tá afim de indicar também uma boa aí, ó, aproveita, manda pra nós, 99533669. Sempre por aqui na Ipiranga FM, com o maior prazer e alegria que a gente tem de fazer companhia a você, nosso querido, nossa querida ouvinte. Sintonia Total é pra mim, é pra você, é pra todo mundo, então bora lá, vem com a gente, participa. Faça parte aqui desse momento muito legal da programação Ipiranga FM, que fica cada vez melhor quando você, aí do outro lado, sintonizado, manifesta o carinho através da sua mensagem, da sua participação aqui com a gente, hein?
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0: Sai daí não, viu? Já tem mais músicas por aqui. Saindo ao som de Modern Talking, para o nosso intervalinho comercial.

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0: Então vamos lá, atendendo o povo, tá com a gente aí. Alô, Aninha! Que bom ter você aqui junto com a gente na sintonia, menininha querida.
1: Hoje tem vídeo, né, Clara Costa, que você toca a música do Bem, o Casarão.
0: Tá joia, então. Vamos trazer essa aí também daqui a pouco aqui na programação. Tá bom, Ana? Obrigado, viu? Tudo de bom pra você, pro Diego, papai, pra mamãe, pro maninho aí também. Deus abençoe sempre, viu? Na indicação do Nivaldir Bordião, tá aí, ó. Adair de Freitas e o Vento Chucro.

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1: Aí você ouviu Ademar Pereira, valorizando velhos amigos, com artistas convidados, música bonitona, hein? A indicação do Renato, né? Em homenagem aos bons e velhos amigos, né, Renatão? Aquele abraço!
0: Gracias, gracias!
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1: Agora tem essa aqui, ó, pra fechar. Com chave de ouro, essa sequenciona top demais aí, ó. Tem mais depois dessa? Tem? Então vamos lá, né? 8h20, vamos que

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1: Daí, tirozão, velho, né? Tudo a ver. Tudo a ver essa moda aí com a do Teixeirinho, velho. O casarão que rolou antes. O Ademar Pereira, 40 anos. DVD 40 anos, valorizando velhos amigos. E o Adair de Freitas, o Vento Chucro, né? Mas tá aí. Rolou, rolou. Vamos que vamos. Alô, Robertão. Mas que tal essa, né? Mas que tal essa, né? Alô, Robertão. Um abraço forte. Vamos que vamos. Então, seguindo aqui com a programação, amigo de Valdir Bordinho, que fez a indicação ali do Adair. Adair de Freitas, né? Grande abraço, parceiraço ouvinte aí de sempre. Galera de Poço Grande. Obrigado, gente. É, Horizonte Azul, então, Leandro Leonardo, na sequência, que após nosso intervalo. Quem pediu Horizonte Azul foi. Quem foi já? Já perdi aqui a. Ah, tem Doce Amada também, Chitãozinho e Chororó, né? Dois clássicos da música sertaneja aí. Horizonte Azul foi o Dinho, né? Compadre Delmir Wendler Costa aí no Pinheiral de Baixo. Alô, Vanilda! Agora que vi aqui que vocês estão aí também, um abraço, viu? Seu Edilson, obrigado pelo carinho sempre. Ouvintes de sempre aqui da programação, muito obrigado, viu? Obrigado, gente. Quem mais? O Rodrigão lá em Curitiba. Fala, Ednilson. Ô, louco, rapaz, que som é esse, hein? Esse remix que você soltou de fundo musical, hein, rapaz? Que loucura, hein? Quase caí da mesa aqui, rapaz, jantando. Tive que largar tudo pra mandar mensagem e perguntar que sonzeira que é esse, rapaz. Pois é, rapaz. Começou a rolar aqui um medley de Modern Talking, né? Uma versão remixada aí com o Didi de Agostino. You're My Riddle. Sensacional, né? Grande Rodrigão. Ele aqui é chegado num flashback aí, né? Grande Rodrigo, obrigado, parceiro. Valeu. Que bom que você tá aí, hein? Tá sempre, né? Sempre que possível, sempre que consegue um tempinho aí, né? Tá aí, ó, na sintonia, Rodrigão. Ó, essa aqui que você tá se referindo, né? Esse som é bacana, cara. Pra quem curte, né? Pra quem curte aí, ó. Mother Talking. Didi de Agostino, né? Legal, cara, esse som aqui, ó. You're My Riddle.

0: E um abraço aqui pra Dorali. Alô, Dorali! Tá mais sumida do que nota de duzentão no meu bolso, Dorali.
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0: Ela gosta demais dessa moda aqui, mas na versão Giliard, né? Ô, oh, Dorali! Tá ali, ó. Tá ali, bem pertinho, ouvindo nós. Tá meio sumidinha aqui do zap, né, dona Dorali?

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0: Aurora. Estamos ouvindo a Sintonia Total com Edenilson Miranda.
1: Boa, né? Boa demais a moda aí, ó.
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1: Isso é Sintonia Total. Pra você, o nosso melhor ouvinte. Boa noite.